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1: Olá, uma boa noite.
2: Boa noite para você que nos acompanha em todo o país.
1: Segunda-feira, 20 de julho de 2026.
2: Vamos aos destaques da Voz do Brasil.
1: Agora é lei. Brasil conta com a estratégia nacional do Complexo Econômico Industrial da Saúde.
2: A legislação estabelece diretrizes para a pesquisa, o desenvolvimento e a produção de medicamentos, vacinas e outras tecnologias para o SUS. Márcia Fernandes.
3: A lei prevê medidas para incentivar a produção nacional de insumos e fortalecer cadeias produtivas internas, com o objetivo de ampliar a capacidade nacional de resposta em situações de crise.
1: E ainda, cuidotecas, universidades públicas estaduais podem instalar espaço.
2: Edital apoia a implantação da estrutura responsável por abrigar a criança enquanto a mãe frequenta as aulas. Luana Karen.
4: O edital vai oferecer 9 milhões e 200 mil reais para que as universidades estaduais possam contratar profissionais, comprar material pedagógico e oferecer alimentação às crianças.
1: Tecnologia para ajudar no combate à violência contra a mulher.
2: Uma inteligência artificial auxilia quem procura o Ligue 180.
1: Quer saber mais sobre o assunto? Hoje nós conversamos com a Secretária Nacional de Enfrentamento à Violência contra Mulheres, Estela Bezerra.
2: Ela fala também sobre a importância do apoio para quebrar o ciclo de maus-tratos.
5: Ninguém consegue fazer uma ruptura sozinho, então o primeiro movimento é uma mulher procurar alguém de sua confiança, o segundo movimento é procurar um serviço especializado.
1: Hoje, na apresentação da Voz do Brasil, Mariana Juba e Nazi Brum.
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1: O Brasil tem agora uma lei que regulamenta a produção de vacinas, medicamentos e insumos de saúde, voltada ao atendimento do SUS.
2: A medida consolida como política permanente instrumentos voltados ao fortalecimento da capacidade nacional de desenvolvimento, produção e inovação em tecnologias estratégicas para o SUS.
3: A lei cria a Estratégia Nacional do Complexo Econômico Industrial da Saúde. A legislação estabelece regras para o país produzir tecnologia própria no setor. Na prática, o texto define critérios para a produção em solo brasileiro de medicamentos, vacinas, equipamentos de diagnóstico e ingredientes farmacêuticos que abastecem o Sistema Único de Saúde. O ministro da Saúde, Alexandre Padilha, disse que a estratégia quer fortalecer laboratórios públicos e ampliar o acesso da população a tecnologias estratégicas de saúde.
6: É preparar o Brasil cada vez mais para respostas em emergência em saúde, dar uma previsibilidade importante para as empresas privadas investirem, dar uma outra dimensão para o que é o setor da saúde. Tanto naquilo que é os compromissos de garantir o atendimento à nossa população, quanto da saúde, enquanto setor econômico.
3: A lei prevê medidas para incentivar a produção nacional de insumos e fortalecer cadeias produtivas internas, com o objetivo de ampliar a capacidade nacional de resposta em situações de crise, como destacou o ministro do Desenvolvimento, Indústria, Comércio e Serviços, Márcio Elias.
7: A pandemia mostrou isso para o mundo, a indesejável dependência de um continente ou de alguns países do fornecimento do que é essencial na área da saúde. Acho que a sanção do nosso PL 2583 hoje retoma essa tradição do país, do Brasil, na vanguarda do desenvolvimento do complexo econômico e industrial da saúde.
3: A estratégia também prevê mecanismos para transferência de tecnologia entre instituições privadas e laboratórios públicos. Entre os projetos previstos estão o desenvolvimento de insulina glargina com produção integral no Brasil e de uma vacina contra o vírus sincicial respiratório associado a casos de bronquiolite. Reportagem Márcia Fernandes.
1: Empresas de revenda de ingressos devem ser transparentes com o consumidor sobre o seu papel.
2: Caso isso não aconteça, elas podem ser alvo de medidas cautelares, entre outras determinações.
1: É o que vamos ouvir agora na reportagem de Gabriela Noronha.
8: Quando você vai comprar um ingresso para um show ou teatro, por exemplo, pode acabar recorrendo a páginas na internet que fazem a revenda desses tickets. Mas essas plataformas precisam respeitar os direitos do consumidor. Se isso não ocorrer, ficam sujeitas a medidas cautelares do governo. É o caso de uma empresa que começou a ser investigada nesta segunda-feira por falta de transparência e insuficiência de informações essenciais ao consumidor. consumidor, como detalhou Ricardo Morishita, secretário nacional do consumidor.
9: Muita gente acaba contratando, mas não sabe que se trata de um mercado secundário. E, claro, tudo isso leva a uma potencial indução do consumidor ao erro, a acreditar que está adquirindo o ingresso pelo canal oficial. Acho que isso é ruim para todos. É importante que o consumidor saiba, não seja enganado, não possa ser induzido a erro, garantir a informação e depois a própria boa-fé.
8: Como medida cautelar, a Senacom determinou que a plataforma passe a indicar de forma clara e destacada ao longo de todo o processo da venda que não constitui um canal oficial de venda dos eventos, que os ingressos são ofertados por terceiros e que podem ser vendidos por preços superiores aos dos canais oficiais. Em caso de não cumprimento da medida, a empresa poderá ser multada em R$100 mil por dia. Vitor Oliveira Fernandes, secretário nacional de Direitos Digitais, mencionou outras possíveis fraudes que fazem parte da investigação.
10: Uma outra preocupação que também surge nesses monitoramentos de mercado é o uso cada vez maior de robôs que funcionam verdadeiramente como cambistas digitais. Robôs que conseguem adicionar ingressos ao carrinho em milissegundos, que conseguem ocupar posições melhores nas filas dos ingressos e que conseguem até fazer o check-out automatizado em um tempo bastante rápido, de modo que o consumidor se torna dependente desse mercado secundário.
8: Lembrando que há PROCONs em todos os estados do país para a proteção e defesa dos direitos do consumidor. Além disso, é possível utilizar a plataforma consumidor.gov.br para registrar denúncias e reclamações. Reportagem Gabriela Noronha.
2: E durante a Copa do Mundo da FIFA 2026, o Ministério da Justiça e Segurança Pública participou da Operação Cartão Vermelho, realizada simultaneamente em 9 países.
1: A ação foi coordenada pelo Departamento de Justiça e pela Agência de Investigações de Segurança Interna dos Estados Unidos para combater a pirataria digital e física.
2: No Brasil, a atuação com foco no ambiente digital resultou no bloqueio de 309 domínios e 109 endereços de IP utilizados na transmissão ilegal de sinais de TV e streaming.
1: A operação teve como objetivo combater redes criminosas envolvidas que lucram ilegalmente com a venda de produtos físicos piratas, como camisetas de seleções, álbuns de figurinhas e artigos esportivos falsificados, e também com a retransmissão digital não autorizada dos jogos do Mundial.
2: O pagamento do Bolsa Família começou hoje aos beneficiários do programa.
1: Em cidades onde foi decretada a situação de emergência ou calamidade pública pelo governo federal, o recurso foi unificado.
11: Começou nesta segunda-feira, dia 20, o pagamento do Bolsa Família referente ao mês de julho. Os depósitos seguem um calendário escalonado, conforme último dígito do número de identificação social, o NIS. Neste mês, o benefício tem valor médio de R$ 679,19. Para receber o auxílio, é preciso atender aos critérios do programa, manter o cadastro único atualizado e cumprir as exigências nas áreas de saúde e educação, como frequência escolar, vacinação em dia e acompanhamento pré-natal, quando necessário. Os beneficiários podem movimentar o dinheiro de forma digital pelo aplicativo Caixa Tem, utilizados na função débito com cartão do programa ou sacados em terminais de autoatendimento da Caixa, casas lotéricas e correspondentes Caixa Aqui. Já as famílias que vivem em municípios com situação de emergência ou calamidade pública reconhecida pelo governo federal, recebem um benefício nesta segunda-feira, sem seguir o calendário do NIS. A medida beneficia moradores de cidades do Amazonas, Roraima, Paraná, Sergipe, Paraíba e Rio Grande do Norte, afetadas por eventos como estiagem e enchentes. Thaisa Vitória para a Voz do Brasil.
2: E estão abertas as inscrições para o Prêmio Brasil que Alimenta, até o dia 31 de julho.
1: A iniciativa vai reconhecer 40 ações desenvolvidas por organizações da sociedade civil para o combate à fome.
2: Podem participar organizações que estejam em funcionamento há pelo menos 3 anos e mantenham iniciativas em andamento.
1: O valor total da premiação é de R$ 700 mil, distribuídos entre as 20 melhores iniciativas.
2: O edital com as informações está disponível em gov.br/mds.
1: As mulheres têm agora um novo aliado na luta contra a violência, um chatbot do Ligue 180.
2: É um robô atendente que vai trazer prontamente informações sobre os direitos das mulheres, legislação e serviços da rede de atendimento.
1: A ferramenta de inteligência artificial vai fazer uma curadoria diária da base de informações utilizadas pelas atendentes da Central de Atendimento à Mulher.
2: Mas o atendimento humanizado, em que as vítimas podem conversar diretamente com uma pessoa, vai seguir. E nós conversamos sobre isso com a Secretária Nacional de Enfrentamento à Violência contra as Mulheres, Estela Bezerra. Acompanhe. Secretária Estela, bem-vinda à Voz do Brasil. Vamos começar falando desse novo chatbot do Ligue 180. Como é que ele funciona? O que que ele oferece de novo para as mulheres?
12: Olha, o chatbot, primeiro, um prazer estar aqui, uma saudação a todo mundo que está nos ouvindo, nos assistindo. O chatbot, ele é mais uma tecnologia, ela é desenvolvido muito pelo campo do mercado, mas a tecnologia também pode servir à cidadania, né? Então, o que nós estamos colocando é mais um meio de acesso para que as mulheres em situação de violência, elas possam acionar a Central 180, seja para pedir uma informação ou seja para que ela tenha uma acolhida rapidamente sobre a situação de violência que ela está vivenciando. A violência contra as mulheres, ela tem várias tipologias. O Brasil ainda não tem uma imersão, uma compreensão dessas várias tipologias, mas elas oprimem mulheres em todo o território. E aí o chatbot, inclusive, dialoga com a juventude e traz mais uma opção, mas ela não tira a humanização do serviço nem do atendimento.
13: Quer dizer que com um robô o atendimento humano também segue, né? As mulheres ainda conseguem atendimento humanizado ligando para o número 180.
12: O chatbot ele pode estar assentado numa inteligência artificial, mas ele também pode estar nos princípios do atendimento. E nesse caso ele está nos princípios do atendimento. Não há uso de inteligência artificial. Depois que se tabula ali o tipo de demanda que é trazida, imediatamente você pode recorrer a um atendimento humanizado e aquela demanda vai ser acompanhada humanamente. Nós temos mais de 360 atendentes, 24 horas para fazer esse serviço.
2: Onde é que elas acessam o chatbot?
12: Olha, tanto pelo telefone como ela pode acessar pelo site da nossa página no Ministério das Mulheres. Nós temos todas as tecnologias que você pode recorrer. O 180 tem um grande painel. 22% das procuras no Ministério das Mulheres são justamente pelo 180.
13: E há também outras ferramentas, né? Como o WhatsApp, por exemplo, né? Como é que ele pode ser acessado por quem queira orientações ou mesmo ajuda?
12: Olha, o 180, ele já tinha o WhatsApp implementado. O WhatsApp é uma linha direta. Depois que a gente fazia o atendimento direto, humanizado, ainda se perguntava se você queria receber alguma informação pelo 180, né? Então, o WhatsApp não é uma ferramenta em que a gente acessa a qualquer mulher. A gente prioriza o sigilo da informação. Muitas vezes as mulheres podem receber ou tem o telefone monitorado e isso pode ser uma situação de risco. Mas o WhatsApp do 180, ele fica disponível para qualquer mulher que liga para o 180 e ele também pode ser acessado através da nossa página com o íconezinho que dá disponibilidade ao 180.
2: Agora, as atendentes do Ligue 180, elas passam por uma qualificação, né, específica para prestar esse tipo de atendimento. O que está incluído na preparação delas?
12: Olha, desde a taxonomia, porque a gente tem violência, desde violência vicária, que recentemente foi reconhecida como uma tipologia própria de crime, até a violência patrimonial, a violência psicológica, são tipologias de violência que às vezes é difícil de você identificar. Muitas mulheres vão e se identificando que vivem aquele tipo de violência na medida em que alguém vai falando que aquilo é violência. Então, todas essas atendentes, elas são preparadas, qualificadas em compreender a legislação e compreender a manifestação desse tipo de violência. Elas também têm um aparo psicológico, porque é muito doloroso e é muito difícil você passar o dia inteiro ouvindo narrativas de violação de direitos e de violência. Então, elas têm uma retaguarda de de psicologia, de atendentes, né, e fazem grupos de conversar sobre esse tema, e agora nós estamos inaugurando uma especialização para que elas tenham uma melhor qualificação, mas também um reconhecimento acadêmico de que elas são profissionais especializadas no atendimento às mulheres em situação de violência.
2: Só para a gente esclarecer, a senhora mencionou a violência vicária, que é um tipo novo, né, um tipo penal novo, e aí muita gente provavelmente não conhece. Ela ocorre quando o companheiro agride familiares, né, filhos, pais, para atingir a mulher, né?
12: É, o agressor praticante de violência doméstica, ele nunca só viola as mulheres. Ele viola os filhos, ele agride a sogra, ele agride os cunhados, mas ele tem uma predileção pelos filhos. Os filhos é um modo, é um instrumento de ofender. Se você, às vezes, me der um tapa, o tapa dói, mas dói mais se você bater no meu filho. Isso é uma coisa muito concreta. E o pior caso que nós acompanhamos foi aquele caso de Thales Machado, aqui no estado de Goiás, onde ele executou os dois filhos e ainda construiu através, se suicidou, mas antes disto construiu a narrativa de que a ex-esposa ou a mãe das crianças é que era responsável por tudo aquilo. E ela, por conta disso, não conseguiu sequer acompanhar o velório dos filhos.
13: Secretária, o Ministério das Mulheres também apresentou recentemente em Salvador as diretrizes nacionais das Casas da Mulher Brasileira. O que elas estabelecem sobre esse serviço?
12: A atualização das diretrizes era uma necessidade. A casa está fazendo 10 anos. A primeira casa foi inaugurada ali em 2015, né, no estado de Mato Grosso do Sul. Durante esses 10 anos, muita coisa mudou, inclusive de legislação. Nós temos muita tecnologia que avançaram durante essa década e era necessário fazer um alinhamento. Hoje temos 13 casas, uma projeção de mais casas. É natural que a política pública vá se expandindo por todo o território e era necessário a atualização das diretrizes, porque a Casa da Mulher Brasileira, ela é o mais completo, mas ela é mais complexo serviço de uma política pública. Ela junta no mesmo espaço poderes como o poder executivo e o poder do sistema de justiça, judiciário. Lá funciona a vara de família, lá funciona o Ministério Público, mas também tem a Secretaria de Segurança Pública com a Delegacia Especializada da Mulher, o serviço psicossocial que atende lá dentro, tem também a possibilidade da mulher, por uma questão de risco, ficar acomodada num abrigamento temporário dentro dessa casa. Então, como são serviços complexos, de alta complexidade, com intersetorialidade e interinstitucionalidade, as diretrizes se atualizaram para que o serviço tenha mais azeitamento e seja muito mais eficiente, para que não haja nenhum erro de protocolo de serviços tão complexos.
2: Agora, secretária, acho que a pergunta mais importante da nossa entrevista é essa que vem agora. Uma mulher que esteja nos ouvindo e que se reconheça numa situação de violência, mas que tenha dificuldades em sair dessa situação, seja por motivos financeiros ou quaisquer outros, como é que ela pode começar a pedir ajuda? A gente falou aqui de Casa da Mulher Brasileira, de Ligue 180, mas por onde ela começa? Qual o primeiro passo?
12: Olha, geralmente uma mulher que vive em situação de violência, ela nega que vive em situação de violência, essa negação vai de 3 a 10 anos. Se ela tem no ciclo de amizade dela e uma forma de impedir que a mulher recorra a alguém, um agressor que vive dentro de casa, que ameaça constantemente, ele inibe a relação dessa mulher com seus familiares e também com suas amigas. Essa é uma maneira de manter a mulher isolada. Então, o principal movimento que uma mulher precisa fazer quando ela está vítima de violência é procurar alguém da sua confiança, alguém que ame e respeite ela verdadeiramente, para ela poder compartilhar dessa situação que ela vive. Geralmente, o primeiro ciclo de apoio vem das amigas e da família. Quando você não encontra essa possibilidade, é preciso procurar ou a delegacia, ou o centro de referência da mulher, ou mesmo a Casa da Mulher Brasileira, que é um serviço de porta aberta. Geralmente as mulheres só conseguem fazer esse movimento quando a violência já não ameaça mais só a vida dela, ameaça a vida dos filhos. Então as mulheres conseguem fazer uma ruptura. Por isso que programas como esse, a gente falar do assunto, dizer que a violência acontece e que ela não é naturalizada e que ela pode ser rompida, é necessário. Muitas mulheres vivem em situação profunda de isolamento e não conseguem fazer a ruptura sozinha. Ninguém consegue fazer uma ruptura sozinha. Então, o primeiro movimento é uma mulher procurar alguém de sua confiança. O segundo movimento é procurar um serviço especializado. E se ela for a um serviço bancário sendo oprimida por violência patrimonial, ela também deve pedir ajuda. Hoje a Caixa Econômica tem um serviço para acolher mulheres nessa situação. Ou se ela for a um serviço de saúde, ela também pode pedir ajuda ao serviço de saúde para poder fazer a ruptura da violência. Sozinha ninguém consegue.
13: Muito bem, nós conversamos com Estela Bezerra, secretária nacional de enfrentamento à violência contra as mulheres. Muito obrigado, secretária, por sua entrevista aqui à Voz do Brasil.
12: Eu que agradeço a vocês.
1: Conciliar os estudos e a maternidade é uma missão desafiadora para muitas mães que ocupam as universidades.
2: Mas nas cuidotecas, as mães podem deixar seus filhos na hora das aulas.
1: O serviço já é oferecido em universidades federais e agora está aberto para universidades públicas estaduais.
2: As interessadas têm até o dia 15 de setembro para se inscrever em edital do Ministério das Mulheres.
14: Um espaço público, seguro e gratuito, onde crianças de 3 a 12 anos de idade são acolhidas enquanto os responsáveis, principalmente as mães, estudam. Assim é a Cuidoteca, serviço oferecido em universidades federais como a de Brasília. Na UNB, a iniciativa teve início no começo deste ano e atendeu 23 crianças no período noturno. Para o segundo semestre, 40 vagas serão oferecidas. A coordenadora pedagógica da Cuidoteca da UNB, Letícia Teles, falou sobre a receptividade do serviço.
15: A Cuidoteca promoveu ali um espaço onde a criança pode ser criança, porque eles podem realmente brincar, socializar. E as mães têm um feedback assim incrível.
14: Agora, o serviço de Cuidoteca será expandido para universidades estaduais. O edital aberto pelo Ministério das Mulheres vai oferecer 9 milhões e 200 mil reais para que as universidades estaduais possam contratar profissionais, comprar material pedagógico e oferecer alimentação às crianças. Em contrapartida, as unidades deverão providenciar espaço físico, infraestrutura e apoio operacional. Cada universidade selecionada poderá receber até 240 mil reais para manter o serviço. Segundo Juliana Cores, coordenadora geral de políticas de cuidado do Ministério das Mulheres, há recursos suficientes para contemplar todas as universidades estaduais do país.
16: A gente pensou nas universidades estaduais devido ao número de mulheres, que é um número relevante, e a gente conseguiu aqui aportar um recurso que é suficiente para abarcar todas as universidades estaduais. E o que a gente quer é que cada vez mais cresça essa cultura da cuidoteca. A gente interpreta como um dos pontos cruciais aí para a tranquilidade dessas mulheres.
14: O envio de propostas pelas universidades estaduais deve ser feito até o dia 15 de setembro por meio da plataforma transferegov.br. As unidades selecionadas deverão ofertar o serviço de cuidoteca por 12 meses. Reportagem Luana Karen.
1: E além do edital para as universidades estaduais, seguem abertas até o dia 1º de agosto as candidaturas para a chamada estratégica Unicuidotecas.
2: Nesta chamada, o Ministério da Educação, em parceria com o Ministério do Desenvolvimento e Assistência Social, Família e Combate à Fome, vai selecionar 50 universidades federais para a implantação de espaços gratuitos de acolhimento infantil nas instituições.
1: Os espaços visam atender filhos de alunos, professores, servidores técnicos e trabalhadores terceiros.
2: Cada universidade federal selecionada terá capacidade para atender 40 crianças simultaneamente.
1: O envio das propostas deve ser feito por meio eletrônico. Os detalhes estão disponíveis.

0: em níveis nacionais e internacionais.
1: E essas foram as notícias do Governo Federal.
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0: Fique agora com as notícias do Poder Judiciário e do Congresso Nacional. Boa noite.
1: Boa noite e até amanhã.

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2: Em Angola, presidente do STF propõe ampliar cooperação entre cortes constitucionais na defesa da democracia.
3: TSE divulga dados sobre o eleitorado brasileiro.
2: TST entende que CNPJ ativo não basta para provar que a empresa continua em operação.
3: Boa noite, eu sou o Arthur Filho.
2: E eu sou Walter Lima.
3: O presidente do STF e do CNJ, ministro Edson Fachin, defendeu em Luanda, na Angola, o fortalecimento da cooperação entre tribunais constitucionais para proteger a democracia.
2: A manifestação ocorreu durante reunião com Laurinda Prazeres Cardoso, presidente do Tribunal Constitucional de Angola, Marta Ferreira.
4: Ao abrir o encontro, Fachin disse que a relação entre os dois tribunais deve ser ampla, permanente e voltada à construção de uma agenda comum para os próximos anos.
5: Cuidaremos de uma pauta de cooperação centrada no fortalecimento da capacidade institucional de nossos tribunais.
4: O presidente do STF ressaltou que as democracias constitucionais enfrentam desafios comuns em diferentes partes do mundo, especialmente diante do avanço de movimentos autoritários que buscam enfraquecer as instituições por dentro. Para Fachin, os tribunais constitucionais ocupam posição central na preservação do Estado Democrático de Direito e defendeu o fortalecimento da cooperação entre as cortes constitucionais para compartilhar experiências e consolidar referências democráticas capazes de enfrentar tendências autoritárias observadas em diversos países.
3: O TSE divulgou nesta segunda-feira os dados do eleitorado brasileiro.
2: As estatísticas indicam que mais idosos e mais indígenas estão aptos a votar. Jane Costa.
6: Mais de 158 milhões de brasileiras e brasileiros estão aptos a votar no dia 4 de outubro, primeiro turno das eleições. São Paulo, maior colégio eleitoral do país, reúne mais de 34 milhões de eleitoras e eleitores, representando 21,48% do total. Em seguida, aparecem Minas Gerais e Rio de Janeiro. O eleitorado no exterior aumentou, são quase 929 mil. A maioria do eleitorado tem entre 40 e 44 anos, com mais de 15 milhões de pessoas. Os dados também revelam avanços no preenchimento da autodeclaração de raça e cor, tornando o cadastro eleitoral mais diverso e reduzindo significativamente o número de registros sem essa informação.
3: CNPJ ativo não basta para provar que a empresa continua em operação, segundo o TST.
2: Integrante da Comissão Interna de Prevenção de Acidentes e de Assédio, pretende usar o dado para assegurar estabilidade. Larissa Batista.
7: O trabalhador alegou que a empresa continuava funcionando, já que o CNPJ da instituição, sediada em Piracicaba, São Paulo, permanecia ativo. Mas o TST entendeu que isso, por si só, não comprova que a unidade ainda esteja em operação. Como o contrato de prestação de serviços foi encerrado e a CIPA deixou de existir naquele local, a corte decidiu que o auxiliar de produção não tinha direito à estabilidade no emprego e manteve a demissão. A decisão foi unânime.
3: Após a Lei 14.752 de 2023, judiciário não pode multar advogados por abandono de causa.
2: Com esse entendimento, o STJ afastou a multa aplicada a advogados que faltaram à sessão do Tribunal do Júri. Fátima Uchoa.
8: Os advogados pediram o cancelamento do júri e justificaram a ausência, alegando que a promotora responsável teria publicado nas redes sociais um vídeo sobre o crime, o que comprometeria a

0: parcialidade do julgamento, mas a Justiça do Rio Grande do Sul aplicou uma multa de 10 salários mínimos. Na sexta turma do STJ, o ministro relator Sebastião Rei Júnior observou que os advogados poderiam ter questionado a suposta nulidade em juízo pelos meios processuais adequados. No entanto, nessa situação já estava em vigor a lei que revogou a aplicação da multa por abandono de causa e, segundo o ministro, após essa mudança legislativa, eventual falta deve ser apurada exclusivamente pela Ordem dos Advogados do Brasil.
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1: A você, uma boa noite.
2: E até amanhã.

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1: Eu sou Humberto Pinheiro e estes são os destaques de hoje do Jornal do Senado, que começa agora. A autonomia do Banco Central e novas regras para a saúde avançam na CCJ. Jovens que saem de abrigos podem ganhar cotas no ensino federal. Eleitores com deficiência ou mobilidade reduzida terão direito a transporte gratuito. Boa noite. A Comissão de Constituição e Justiça aprovou neste primeiro semestre a proposta de emenda à Constituição que busca assegurar um orçamento próprio e autonomia operacional ao Banco Central. A CCJ ainda votou outras duas mudanças na Constituição para assegurar jornada de 36 horas semanais para enfermagem e aposentadoria diferenciada para agentes comunitários de saúde e combate às endemias. Repórter Bruno Lourenço.
2: Uma das propostas de emenda à Constituição aprovadas na Comissão de Constituição e Justiça transforma o Banco Central de autarquia para entidade pública de natureza especial, com autonomia técnica, administrativa, orçamentária e financeira. O relator, senador Plínio Valério, do PSDB do Amazonas, defendeu a medida.
3: Essa autonomia, ela fortalece não só o sistema financeiro brasileiro, traz muita segurança para todos nós.
2: Já a PEC, que assegura o direito à aposentadoria diferenciada de agentes comunitários de saúde, de combate às endemias e de agentes indígenas de saúde e de saneamento, passou pela CCJ e pelo plenário. A proposta teve como relator o senador Irajá, do PSD do Tocantins, que destacou o papel desses profissionais na ponta da saúde.
4: Um reconhecimento de um trabalho histórico dedicado por toda uma vida a essas pessoas que são brasileiros e brasileiras, que são, como eu costumo dizer, o SUS do Brasil de carne e osso.
2: Outra proposta de emenda à Constituição aprovada na CCJ vincula o piso salarial da enfermagem a uma jornada máxima de trabalho de 36 horas semanais.
1: O Senado aprovou e enviou para sanção presidencial um projeto que cria regras para as parcerias entre escolas e pontos e pontões de cultura. A proposta pretende ampliar o acesso de estudantes a atividades culturais e fortalecer a integração entre educação e cultura. A iniciativa estabelece requisitos para a celebração dessas parcerias e busca incentivar ações culturais no ambiente escolar. Os detalhes na reportagem de Márcio Maturana.
5: Pontos e pontões de cultura são associações sem fins lucrativos com atividades culturais dentro das comunidades. Hoje, essas associações já podem fazer parcerias com redes de ensino superior, técnico e básico, mas o projeto define critérios para isso. O texto aprovado no plenário do Senado foi o relatório que o senador Humberto Costa, do PT de Pernambuco, apresentou na Comissão de Educação. Ele resumiu os pontos principais da proposta.
6: Esta proposição inova ao estabelecer duas balizas essenciais que a legislação vigente não contempla. A exigência de que a parceria seja consonante com a proposta pedagógica de cada escola, preservando assim a autonomia escolar, e a prioridade para pontos e pontões de cultura situados nas proximidades da comunidade escolar, de modo a fortalecer os vínculos territoriais e culturais já existentes.
5: Quando entrar em vigor, a lei vai mudar a Política Nacional de Cultura Viva, que busca ampliar o acesso da população aos direitos culturais.
1: Foi apresentada no Senado uma proposta de emenda à Constituição que busca garantir a continuidade dos programas estaduais, distritais e municipais de incentivo à cultura e ao esporte. A medida preserva mecanismos de apoio mesmo após a implementação da reforma tributária. A proposta permite que estados, o Distrito Federal e os municípios continuem concedendo incentivos fiscais a esses setores por meio de créditos do Imposto sobre Bens e Serviços, o IBS. A reportagem é de Douglas Castilho.
7: Foi apresentada no Senado Federal a proposta de emenda à Constituição que assegura a sobrevivência dos programas locais de incentivo fiscal voltados à cultura e à prática desportiva. A medida altera as regras da reforma tributária para permitir que estados, o Distrito Federal e os municípios continuem continuem a estimular esses setores por meio de créditos compensatórios do Imposto sobre Bens e Serviços, o IBS. Sem essa alteração, o novo modelo de unificação tributária sobre o consumo extinguiria gradualmente esses mecanismos regionais de incentivo indireto até o ano de 2032. Pelo projeto, o Comitê Gestor do IBS vai definir as regras técnicas para a concessão e o registro desses créditos. Já os estados, o Distrito Federal e os municípios terão de aprovar leis próprias para criar seus próprios programas. O autor da iniciativa, senador Carlos Portinho, do PL do Rio de Janeiro, ressaltou que as leis locais sustentam uma ampla cadeia produtiva e criam milhares de empregos que, segundo ele, vão além dos holofotes.
8: A gente muitas vezes pensa só no artista ou no jogador de futebol, mas na verdade é todo um ecossistema que tem. É o produtor cultural, é o pessoal que trabalha para os eventos, né? As empresas de eventos, são muitos empregos que geram esse fomento. Com a reforma tributária ficou ameaçado e a gente já se antecipou a esse problema, assim podendo incentivar e fomentar essas duas indústrias que eu chamo é a indústria do entretenimento. A gente tem que ver cultura e esporte como uma grande indústria do Brasil.
7: A proposta também determina que o valor desses incentivos serão pagos pelo Estado, pelo Distrito Federal ou pelo município que criar o programa. Além disso, os benefícios terão de seguir regras rígidas de avaliação, transparência e controle social. A PEC, que conta com a assinatura de outros 26 senadores, será analisada pela Comissão de Constituição e Justiça.
1: Nas eleições deste ano, eleitores com deficiência ou mobilidade reduzida terão direito a transporte individual gratuito, oferecido pela Justiça Eleitoral. O programa Seu Voto Importa, do Tribunal Superior Eleitoral, tem como objetivo promover a inclusão e reduzir as dificuldades de deslocamento para que o cidadão vote. Para garantir o atendimento no dia da votação, o interessado deverá solicitar o transporte gratuito até 14 de setembro. O pedido poderá ser feito pelo próprio eleitor ou por seus representantes legais, de forma presencial, diretamente no cartório eleitoral da zona correspondente ou por canais remotos e eletrônicos. Também será necessária a apresentação de autodeclaração ou de documento que comprove a deficiência ou a dificuldade de locomoção. O primeiro turno das eleições será realizado em 4 de outubro. O senador Paulo Paim, do PT do Rio Grande do Sul, manifestou apoio à proposta de emenda à Constituição que altera a forma de contribuição previdenciária das empresas. O texto da PEC propõe substituir a contribuição incidente sobre a folha de salários por uma base de cálculo sobre o faturamento bruto das empresas.
9: Essa mudança é necessária por diversos motivos. Empresas com grande faturamento, mas que empregam pouca mão de obra, como o setor financeiro, passaria a contribuir mais.
1: Jovens que deixaram abrigos e casas lares ao completar 18 anos podem ganhar cotas no ensino superior e nas escolas técnicas federais. A proposta foi aprovada pela Comissão de Direitos Humanos do Senado. O projeto busca ampliar as oportunidades de educação para quem cresceu em acolhimento institucional e agora segue para análise da Comissão de Educação. A reportagem é de Rodrigo Rezende.
10: Crianças e adolescentes que aguardam uma definição sobre processos de adoção ou por outro motivo estão impossibilitados do convívio familiar, podem viver no chamado acolhimento institucional, em locais como abrigos ou casas-lares. Um projeto aprovado na Comissão de Direitos Humanos, de autoria do senador Jorge Cajuru, do PSB de Goiás, quer garantir aos jovens que vivem ou viveram nessa situação até os 18 anos, ou seja, não foram adotados e alcançaram maioridade, uma cota nos processos seletivos para o acesso ao ensino superior e às escolas técnicas federais. O relator do projeto, o senador astronauta Marcos Pontes, do PL de São Paulo, afirma que a ideia colabora com a diversidade no meio acadêmico.
11: A proposição realiza a importante missão de conferir oportunidades a pessoas oriundas de acolhimento institucional. Lembrando que acolhimento institucional é diferente de instituições como a Fundação Casa com menores infratores. É outro tipo de público.
10: Marcos Pontes incluiu no projeto uma previsão de avaliação a cada 10 anos dessa política de cotas. A proposta segue para análise da Comissão de Educação do Senado.
1: Com trabalhos técnicos de João Lira, o Jornal do Senado fica por aqui. Acompanhe agora as notícias da Câmara dos Deputados. Boa noite e até amanhã.
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13: Câmara aprova projetos que garantem direitos de pessoas com deficiência.
14: Avança a proposta que reforça a política de prevenção ao câncer de pulmão.
15: Projeto de lei aumenta a pena para tráfico de drogas com uso de aeronaves.
16: Policiais em serviço poderão usar o transporte público de forma gratuita.
17: Boa noite. A Comissão de Viação e Transportes da Câmara aprovou a gratuidade no transporte público para policiais em serviço. A repórter Sofia Peçanha tem mais detalhes.
18: A Comissão de Viação e Transportes aprovou o projeto que estabelece a gratuidade no transporte público coletivo para policiais civis e militares em exercício. Pelo texto, o benefício será válido para ônibus urbanos e intermunicipais, metrô, trens suburbanos e metropolitanos, barcas e catamarãs. Para ter acesso ao benefício, o policial precisa estar em serviço, uniformizado e apresentar a identificação funcional válida. O relator da proposta na comissão, o deputado Zé Trovão, do PL de Santa Catarina, destacou que a presença de policiais nos veículos pode contribuir para aumentar a segurança dos passageiros.
19: Olha, primeiro que quando você coloca um policial no transporte público, você cria segurança para quem está lá dentro.
18: A proposta também estabelece que a gratuidade só poderá ser utilizada quando houver assentos disponíveis sem prejudicar quem pagou a passagem. Ou seja, os passageiros pagantes continuam tendo prioridade no uso dos lugares. Além disso, as empresas e concessionárias dos coletivos deverão informar o direito por meio de avisos visíveis ao público. Caso não cumpram a regra, podem sofrer penalidades previstas na legislação. O projeto também foi aprovado pela Comissão de Segurança Pública e Combate ao Crime Organizado. O relator, o deputado Coronel Meira, do PL de Pernambuco, argumentou que os policiais enfrentam jornadas prolongadas e, muitas vezes, precisam de condições diferenciadas para o deslocamento após o serviço. Em concordância na Comissão de Viação e Transportes, o deputado Zé Trovão ressaltou o impacto econômico da medida para esses profissionais.
19: Então, a gente criou uma norma que, se ele entender por bem de usar aquele transporte, ele vai, além de ajudar a sociedade, ele vai poder economizar no combustível para ter um pouquinho mais de salário no final do mês.
18: Hoje, a gratuidade para policiais já existe em algumas regiões, como no Distrito Federal, mas depende de normas locais e não é padronizada em todo o país. A proposta, apresentada pelo deputado Capitão Augusto do PL de São Paulo, busca criar regras nacionais que reconheçam a importância dos profissionais da segurança pública e facilitem o deslocamento durante o exercício da função. O projeto que garante gratuidade no transporte público para policiais segue para análise na Comissão de Finanças e Tributação. Da Rádio Câmara de Brasília, Sofia Peçanha.
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21: Segurança Pública.
14: A proposta que aumenta a punição para tráfico de drogas com uso de aeronaves avançou na Câmara. A repórter Maria Neves tem os detalhes.
22: A Comissão de Constituição e Justiça da Câmara dos Deputados aprovou o projeto que aumenta as penas para o tráfico de drogas praticado com o uso de aeronaves. Pela proposta, quem usar aviões ou helicópteros para o tráfico ficará sujeito a pena de 10 a 20 anos de reclusão, além de multa. O valor da multa depende da situação econômica do réu e é calculada em dias multa, podendo variar de 2 mil a 4 mil dias multa. Cada dia multa corresponde a um valor em salários mínimos e hoje varia entre 50 e 8.105 reais. O texto aprovado foi a versão apresentada pelo relator na Comissão de Segurança Pública, deputado Sargento Faur, do Paraná, ao projeto do deputado Cobalcini, do MDB de Santa Catarina. Sargento Faur ressalta que a legislação atual já prevê aumento de penas para algumas circunstâncias do tráfico, mas não diferencia de modo específico o uso de aeronaves. Para ele, a gravidade e potencial lesivo do uso desse tipo de transporte justificam a criação de um tipo qualificado autônomo.
0: O emprego de aeronaves nesse tipo de crime permite que os criminosos escapem das barreiras terrestres e fluviais, aproveitando-se da vastidão territorial e das fragilidades do espaço aéreo, o que compromete a eficácia das ações de segurança. Tal realidade impõe ao Estado a necessidade de intensificar os mecanismos de controle e adotar sanções penais mais duras, a fim de desestimular essa modalidade de crime.
22: O texto aprovado também prevê aumento de pena para quem utiliza aeronave para transportar maquinário, aparelho ou qualquer outro objeto destinado à produção de drogas. A pena prevista, nesse caso, é de 6 a 15 anos de reclusão e multa, de 2 mil a 3 mil dias multa. A proposta, que aumenta penas para crimes relacionados ao tráfico de drogas com uso de aeronaves, ainda terá de ser votado pelo plenário da Câmara. Se aprovado, seguirá para análise do Senado. Da Rádio Câmara de Brasília, Maria Neves.
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4: Sidney Leite, do PSD do Amazonas, comemora a aprovação da medida provisória que reajusta o piso salarial dos professores em R$ 5.130,38. O congressista também destaca a garantia de aumento real anual acima da inflação em todo o país.
23: Eu destaco que essa é uma luta e uma empreitada de todos nós, no sentido de garantir dignidade, reconhecimento, mas, acima de tudo, valorização dessa que é uma profissão tão importante. Essa, sem dúvida nenhuma, é uma conquista histórica para esses trabalhadores que fazem a diferença no presente e no futuro. Eu sou daqueles que acredita na educação pública gratuita e de qualidade. E vindo do Estado, com as dimensões do Estado do Amazonas, que é o maior Estado da Federação, com realidades extremas, essa, sem dúvida nenhuma, é uma vitória importante desses trabalhadores que muitas vezes não têm esse reconhecimento por parte do governo do Estado.
3: Sidney Leite reforça que caberá ao Ministério da Educação divulgar anualmente a tabela de reajustes. Para ele, a conquista representa o reconhecimento da educação pública como pilar de desenvolvimento e como instrumento essencial no combate à desigualdade educacional no país.
24: Saúde. A Comissão de Saúde aprovou o projeto que reforça a política de prevenção ao câncer de pulmão. A repórter Júlia Lopes traz mais informações sobre o texto.
25: A Comissão de Saúde da Câmara dos Deputados aprovou uma proposta que estabelece novas diretrizes para a política de rastreamento e diagnóstico precoce de câncer de pulmão no Sistema Único de Saúde, o SUS. O objetivo é melhorar a sobrevida dos pacientes e reduzir a mortalidade causada pela doença. Atualmente, a Política Nacional de Prevenção e Controle do Câncer já abrange ações de prevenção, tratamento, pesquisa e monitoramento do câncer. No entanto, o projeto busca detalhar essas diretrizes especificamente para o câncer de pulmão, com a criação de protocolos de rastreamento integrados à atenção primária e o reforço no combate ao tabagismo. Entre as medidas previstas estão a busca ativa de pacientes no âmbito da atenção primária à saúde, com a atuação de agentes comunitários e de combate a endemias, para identificar grupos de alto risco e encaminhá-los para exames de rastreamento. A deputada Flávia Moraes, autora da proposta, afirmou que a medida, além de ampliar o diagnóstico precoce e contribuir para a redução da mortalidade, também fortalece a estrutura de atendimento no SUS com profissionais especializados e a ampliação do acesso a exames.
2: Vai permitir a qualificação, a formação de profissionais, a disponibilização do espirômetro, dos exames, dos equipamentos para a realização desses exames e, com certeza, com o diagnóstico precoce, é possível iniciar mais cedo o tratamento da doença, ter um resultado mais efetivo. Isso representa menos sofrimento para o paciente, menos custo para o SUS.
25: Segundo a deputada, hoje apenas 15% dos casos de câncer de pulmão são diagnosticados em estágio inicial, quando há maior chance de cura. Ela destaca ainda que o rastreamento precoce por meio de tomografia pode reduzir a mortalidade pela doença em até 20%. O projeto que define novas diretrizes para a política de rastreamento e diagnóstico precoce de câncer de pulmão no âmbito do SUS deve seguir agora para a Comissão de Finanças e Tributação. Da Rádio Câmara de Brasília, Júlia Lopes.
14: Dr. Flávio, do PL do Rio de Janeiro, apresentou projeto que cria políticas públicas voltadas ao atendimento de adultos com transtorno do espectro autista. A proposta prevê a criação de núcleos especializados para acompanhamento, inclusão social e inserção no mercado de trabalho.
5: O que a gente propõe no projeto é que sejam construídos núcleos de atendimento ao autista adulto. O que são esses núcleos? Para exemplificar, quando você tem os CAPs, que faz tratamento de dependência química ou de psiquiatria, tem um acompanhamento. Então, a gente quer construir esses núcleos para que se tenha políticas públicas voltadas para o autista adulto, para que ele seja inserido no mercado de trabalho, tratamento neurodivergente, que ele possa ter lá o preceptor, estudar línguas, idiomas, de acordo com o seu grau de autismo.
6: O projeto de Dr. Flávio prevê que os centros sejam financiados pelo governo federal e que também possam receber recursos de emendas parlamentares para implantação nos municípios. Ele reitera que o projeto amplia o suporte às famílias de pessoas autistas com mais de 18 anos de idade.
21: Direitos Humanos.
14: Os deputados aprovaram projetos que buscam garantir os direitos das pessoas com deficiência e de quem cuida delas. Quem traz mais detalhes sobre as propostas é a repórter Paula Bittar.
7: A Comissão de Constituição e Justiça da Câmara aprovou três projetos que buscam garantir direitos a pessoas com deficiência. Um deles assegura prioridade aos cuidadores de pessoas com deficiência em programas federais de capacitação, formação e qualificação. Outro reforça a prioridade no atendimento para esses cuidadores. A proposta determina que o atendimento prioritário, que é estendido aos acompanhantes, deve estar claro e explícito nos informativos de identificação e sinalização do serviço. O terceiro projeto aprovado proíbe a discriminação contra pessoas com transtorno do espectro autista. O texto estabelece que a pessoa autista não será submetida a tratamento desumano ou degradante, não será privada de sua liberdade ou do convívio familiar, nem sofrerá discriminação. Relator das três propostas na CCJ, o deputado Alex Manente, do Cidadania de São Paulo, destacou a necessidade de atualizar a legislação para garantir a inclusão.
8: Todo esse conjunto de projetos que nós temos aprovado e avançado na Câmara dos Deputados para poder fazer com que a inclusão seja algo real e que a legislação esteja de acordo com essa necessidade de inclusão que temos no nosso país. Então, são avanços importantes para poder, primeiro, combater a discriminação e depois avançar no cuidado e no tratamento de direitos para as pessoas que acompanham e familiares que dedicam a vida especialmente para essas pessoas.
7: As três propostas que buscam garantir direitos a pessoas com deficiência podem seguir para análise do Senado, a menos que haja recurso para votação antes pelo plenário da Câmara. Da Rádio Câmara de Brasília, Paula Bittar.
6: Chico Alencar, do PSOL do Rio de Janeiro, apoia a proposta que cria o Dia Nacional da Museologia Social, a ser celebrado em 8 de maio. O parlamentar explica que a iniciativa reconhece museus comunitários que preservam a memória e a identidade de territórios populares.
9: Esse tipo de museu social, evidentemente, todo museu é social, todo museu é histórico, todo museu tem uma importância fundamental em qualquer país do mundo. Mas a museologia social é aquela que resgata a história de comunidades em geral esquecidas e trata de valorizar o povo morador que construiu essas comunidades, que as inaugurou muitas vezes, que enfrentou violências, remoções, como grande protagonista.
14: Chico Alencar destaca ainda o Museu da Maré, no Rio de Janeiro, como referência da museologia social no Brasil. O deputado afirma que esses espaços ajudam comunidades a resgatar raízes, ancestralidades e lutas por direitos e melhores condições de vida.
21: Trabalho.
24: Enfermeiros devem emitir nota fiscal após prestar serviços autônomos. A repórter Sofia Peçanha tem mais detalhes sobre a proposta.
18: A Comissão de Saúde aprovou o projeto que obriga a emissão de notas fiscais eletrônicas por profissionais de enfermagem que atuam de forma autônoma. A proposta é de autoria da deputada enfermeira Rejane, do PSDB do Rio de Janeiro, e tem como objetivo incentivar a formalização e a valorização da categoria. O texto prevê que a obrigatoriedade vale para todos os profissionais registrados nos conselhos regionais de enfermagem que trabalham por conta própria, especialmente na prestação de serviços fora de hospitais e vínculos formais. Entre as atividades que passam a exigir a emissão de nota fiscal estão atendimentos domiciliares, acompanhamento de pacientes, orientações de saúde e ações de prevenção. Prevenção de doenças. Durante a análise, o parecer da deputada enfermeira Ana Paula do Podemos, do Ceará, foi lido pela deputada Heloísa Helena, do Rede do Rio de Janeiro, que também é enfermeira, destacando a importância da medida para acompanhar as mudanças no mercado de trabalho da enfermagem.
1: Acrescenta a atuação de enfermeiros e técnicos de enfermagem como empreendedores em áreas como curativos, acompanhamento de doenças crônicas e degenerativas e pré-natal, exige um marco regulatório que assegure a transparência na prestação dos serviços e contribua para a inclusão econômica desses profissionais.
18: O projeto também prevê que estados e municípios adaptem seus sistemas para facilitar a emissão das notas fiscais, reduzindo a burocracia. O descumprimento das normas acarretará a aplicação de sanções administrativas aos profissionais ou aos estabelecimentos. Durante a discussão, o deputado Dr. Zacarias Calil, de Goiás, afirmou que a medida pode ampliar oportunidades para os profissionais e trazer mais segurança para quem contrata os serviços.
10: Facilita também contratos com clínicas, hospitais e empresas que exigem comprovação fiscal. Pacientes e empresas também veem o profissional como mais sério e organizado. Diferencia o enfermeiro no mercado de trabalho, mostrando profissionalismo.
18: O projeto que regulamenta a emissão de notas fiscais por profissionais de enfermagem segue agora para análise da Comissão de Finanças e Tributação. Da Rádio Câmara de Brasília, Sofia Peçanha.
14: Bebeto, do PP do Rio de Janeiro, avalia que a redução da jornada de trabalho vai melhorar a qualidade de vida dos brasileiros. O parlamentar menciona que os trabalhadores da Baixada Fluminense, por exemplo, enfrentam engarrafamentos que tornam o descanso ainda mais necessário.
11: Olha, vai ser um benefício muito grande, porque o cara que acorda 4 horas da manhã, 5 horas da manhã para trabalhar na capital e retorna 10, 11 horas da noite, imagina quanto esse cara não sofre só no deslocamento. Estou dizendo o horário que trabalha não, só no deslocamento. Vai ser um prêmio para aquele que precisa se deslocar, enfrentar engarrafamento e, além de tudo, a convivência familiar, que é super importante nesse tempo, nessa redução dessa escala, nessa jornada de trabalho.
24: Bebeto também exalta o trabalho da Comissão de Viação e Transportes em favor da mobilidade urbana do Rio de Janeiro. Ele considera que associar melhorias no transporte com a redução da carga horária é fundamental para garantir dignidade à classe trabalhadora.
14: Termina agora o Jornal Câmara dos Deputados, produzido pela Rádio Câmara, com trabalhos técnicos de Everson Urani e apresentação de José Carlos Andrade e Luciana Vieira. Uma boa noite para você.
24: Uma ótima noite. Você fica agora com as notícias do Tribunal de Contas da União.
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3: Suma ZYL623 104,9 Alcance FM. Eu sou Mauro Vitulo e a partir de agora, começando mais um Love Time.
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3: Muito bem, a partir de agora está no ar mais um programa Love Time. Mauro Vitulo chegando com muito carinho, muito prazer, para fazer companhia na sua noite, trazendo os bons momentos através das canções que com certeza cada um marca uma história, um momento de amor na vida da gente, na minha, na sua, que está aí do outro lado do rádio, pela internet, acompanhando o nosso programa a partir de agora. Teremos aqui também os nossos quadros, toque de coração para coração. Teremos também tradução na noite e sempre contando com você para que o amor possa estar cada vez mais forte aqui no nosso programa. E abrindo o Love Time de hoje, tem uma saudade muito bacana de Information Society Repetitions.

0: Carly Simon, recordamos aí uma canção linda dos anos 70, Hurt, linda, hein? Ivan Lins, para você, mulher vitoriosa. Bry Ferry, como digo sempre aqui no Love Time, um tema bem sugestivo, tema do filme Nove Semanas e Meia de Amor, Lady Love. E abrindo aí dos anos 80, essa belíssima música de Information Society, Repetition. A gente só dá um tempinho, já eu volto trazendo de coração para coração.
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3: 104 10 e 27.
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0: Já estamos de volta com você aqui no Love Time, sempre o bom momento da música e também o bom momento de nossos quadros. Por aqui tem De Coração para Coração, primeira edição de hoje.
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0: Sempre haverá no mundo uma pessoa se preocupando com você, que seja um amigo, um grande amor. O mais importante é você enxergar isso. Há pessoas bem próximas de você e às vezes você não vê a preocupação, o quanto essa pessoa gosta de você. É muito importante você enxergar isso, valorizar essa pessoa, porque depois que ela tenta, busca bons momentos para você e não consegue nada em troca, essa pessoa se vai. Aí você perde uma oportunidade. De ter a sua felicidade, de buscar o seu amor também.
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0: Stevie Wonder, For Your Love, também Lighthouse Family, no clima da noite, Love Ever Man, Titãs, É Preciso Saber Viver, Radiohead, Facts, Splash Trees, e também tivemos aí tema do filme Flashdance, Dance, Love Time, som de Joe Esposito, Lady, Lady, Lady. A gente só dá um tempinho pequenininho, daqui a pouquinho tem mais canções apaixonadas na noite. Você está curtindo com a gente o Love Time.
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3: 10h49.
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0: Participe comigo lá no Twitter também, @LoveMVMedia. Tô aguardando você, tá bom? Tem o Facebook que é Love Time. A gente recorda agora Air Supply, Every the Nights Are Better.
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0: Love Leads to Madness, Nazaré, de 77, essa música, Adriana Calcanhoto, Mentiras, o som de Get Like Hagar Under Lighting, e a música Heart on My Sleeve. Também tivemos aí Air Supply, abrindo esse bloco com a Saudade dos Anos 80, no Love Time, a música Ever and the Nights Are Better. A gente só dá um tempinho, daqui a pouquinho mais um momento bacana por aqui, tem Toque do Coração.
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0: Muito bem, já estamos de volta. Você está no Love Time, curtindo sempre o bom momento da música, o amor na noite que combina muito e faz um clima bom, programa romântico, hein? Agora tem a primeira edição do Toque do Coração aqui no Love Time.
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0: Tua ausência me tortura. Não sentes saudades minhas? Eu sinto tantas, amor. Até nos nossos momentos de brigas. Como viver sem o ar sagrado que respiramos, sem o perfume das flores, sem tudo que mais amamos? Como não sentir a dor de breves separações e a delícia do retorno, acalmando os corações? Você é o ar único que eu respiro, o jardim que perfuma os meus dias. Por esta e mais mil razões, eu não quero te perder.
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0: Real Speed Vegan, Keep On Love and New. Recordamos também João Bosco, Jade. Folhas, aí de 73, mais ou menos, essa música, She Made Me Cry. Lana Rich, de final da década de 70, de 78, mais ou menos, essa canção. Foi feita e deixou muita saudade. Stuck in You, recordamos por aqui no nosso programa. A gente dá só um tempinho e eu volto já com todo o carinho do mundo com mais músicas românticas.
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3: 11 e 19.
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Love Time. Estamos de volta, continue lá com a gente no Twitter, @LoveMVMedia, ou também pelo Facebook, você localiza lá o nosso programa. É só você localizar Love Time e fazer esse convite, que eu quero demais você lá participando com a gente. Agora tem Bob Dylan, Like a Rolling Stones.

0: Você vê de Steve com Colin New, também tivemos América, I Need You, de 77, Sandra de Sal, Michael Sullivan, aí dos anos 80, Entre Nós, Jim Cliff, Rebel and Me, também da década de 80, e Bob Dylan, aí dos anos 70, em homenagem aos Rolling Stones, Like a Rolling Stones, e também aos Corações Apaixonados. Daqui a pouquinho tem tradução dessa canção.
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0: Dos anos 70, fez muito sucesso, muito linda, né? Uma voz muito bonita, cantou apaixonadamente. Amber, Why You Need Me.
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3: 44.
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0: Hora de tradução no nosso programa Love Time, momento mais apaixonado, mais esperado aqui da noite.
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0: Trago para você dos anos 70, ela que tem uma voz muito bonita, essa música é muito apaixonada, deixou muitas histórias marcadas no amor. Você curte com a gente na tradução de hoje o som de Anne Murray, You Need Me.
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Você clareou minha mente. Eu vendi minha alma. Você comprou-a de volta para mim. E me apoiou. E me deu dignidade. De algum modo, você precisou de mim. Você me deu força para me manter sozinha novamente. Para enfrentar o mundo por conta própria novamente. Você me colocou no alto sobre um pedestal. Tão alto que eu quase podia ver a eternidade. Você precisou de mim. Você precisou de mim. Não consigo acreditar que é você. Não consigo acreditar que é verdade. Eu precisei de você. E você estava lá. Eu nunca partirei.

0: que realmente se importa. Você segurou a minha mão quando ela estava fria, quando eu estava perdida. Você me levou para casa. Você me deu esperança quando eu estava no fim e transformou minhas mentiras em verdade novamente. Você até mesmo me chamou de amiga. Você me deu força para me manter sozinha novamente, para enfrentar o mundo por conta própria novamente. Você me colocou no alto sobre um pedestal, tão alto que eu quase podia ver a eternidade. Você precisou de mim. Você precisou de mim. Você precisou de mim. Você precisou de mim. Linda, não é? Que saudade, hein? Que tradução bonita. Anne Murray, você curtiu no nosso programa na edição de hoje a tradução de You Need Me. No próximo Love Time, nesse mesmo horário, mais uma tradução para você, porque agora a gente recorda o clássico aí dos anos 70 de Elton John, Daniel.
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0: Feeling. Tá com saudade. Ouvir essa música e dá até uma dor no coração. Dos anos 70, Morris Roberts. Roupa Nova, Meu Universo é Você. E Elton John também com clássico dos anos 70. Recordamos por aqui na noite. Daniel, a gente dá só um tempinho. E é claro, sempre tem canções românticas. É pra você ficar no bom clima do seu amor.
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0: Love Time, sempre à noite, você quer amar, quer estar com seu bem, curtir esse momento a sós. E na nossa boa companhia, a gente preocupa aqui somente uma coisa, fazer um bom clima, com muitas palavras de amor e também com muitas canções românticas, e a gente faz com todo o coração. E vamos recordar o som de Bengals, Ethno Flame.
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0: The Beatles and I Love You Here, também tivemos aí Fábio Nestares, O Mesmo Amor, Bee Gees, Love So Right, 77 essa música. E aí dos anos 80, são de Bengals abrindo esse bloco com a música Eternal Flame, bonita música, hein, da saudade. Daqui a pouquinho tem mais uma edição do De Coração para Coração no nosso programa.
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0: Love Time. A gente agradece as pessoas que participam, que ouvem o nosso programa na sua casa, no trabalho, aonde quer que você esteja, e também as pessoas que participam lá no nosso Twitter, no @LoveMVMedia, e também no Facebook, que é Love Time. Um abraço, obrigado a vocês.

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0: Chaka Khan, Gotta Be There. Essa música é chique demais. Que arranjo, que voz. Recordamos aí dos anos 70, Kiko Zambianchi, Hey Jude, André Leono, Olha Pra Mim, Cult de Clube, Mistake, aí início da década de 80. E Liverpool Express, uma das músicas mais tocadas da década de 70. Recordamos por aqui, após aí o nosso De Coração Pra Coração, a música You Are My Love. Eu dou só um tempinho e volto já.
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3: Noite 35.
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0: Estamos de volta agradecendo sempre você que está aí curtindo a gente com todo o carinho do mundo, o nosso programa Love Time. Obrigado de montão, de coração. E vamos recordar, vamos curtir o amor com Barry Manilow, Ships.

0: Buzz, I Believe. Também tivemos aí Sandy Júnior Imortal, no John Cicada, no Love Time, Mental Picture e o clássico aí de 75, Bare Man Long, com músicas Chips. Recordamos por aqui na noite que é só amor. E a gente volta com muito carinho, sim, daqui a pouquinho, trazendo mais canções apaixonadas para fazer o seu clima.
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3: Noite 52.
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0: Muita gente está lá com carinho imenso do mundo, né? Lá no nosso Twitter, no arroba Love MV Media, acompanhando a gente. A companhia mais importante pra gente é você, tá bom? Arroba Love MV Media é o nosso Twitter do Love Time. Agora tem Yuri Sylvain, Carly Simon.

0: Shania Twain, from this moment on, sempre ela muito apaixonada. Márcio Liciano, reflexo do amor. What About Love, uma das músicas mais tocadas aí nos anos 80. Acabou a banda, mas deixou essa saudade linda. Hurt. Carly Simon, 77. E Arcel Vain, aqui no nosso programa Love Time. Fique por aí, daqui a pouquinho tem mais um momento, o último de hoje. O nosso último quadro aqui do programa. O de coração para coração, a última edição.
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0: Já estamos de volta e agradecendo as pessoas que estão pela noite. Muita gente trabalha à noite e tem a gente como companhia. A gente agradece muito também você por estar comigo aqui no Love Time.
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0: O amor vem com toda sinceridade, o amor vem para resolver problemas, para se unir, criar forças, para derrubar os obstáculos. Mas amor que tem amizade, amor que tem cumplicidade, que tem solidez. Só assim, você com essa outra pessoa que te completa, pode superar todos os obstáculos da vida. Mas procure cultivar esse amor, é um amor raro, amor de amar sem matéria. Amor de amar, com amizade, de coração, o que vem de dentro.
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0: Ultracity Runs, também tivemos aí Light Reflections, aí canção de 75, Tell Me Once Again, Detonautas, Olhos Certos, Depleters, The Great Pretender aí dos anos 60, também tivemos aí a sensualidade Madonna, Live to Tell dos anos 80, recordamos por aqui no nosso programa que volta daqui a pouquinho.
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2: Já estamos de volta, agradecendo você que está aí na noite, sempre curtindo a gente, sempre nesse horário. Você liga o rádio ou você fica pela internet curtindo as canções apaixonadas do Love Time. E é bom, não é? Agora tem o som de Connie Rear, Put Your Record On.
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0: Julian Easter, também tivemos aí Ivete Sangalo, Se Eu Não Te Amasse Tanto Assim, e Diana Ross, It's My Turn, canção de 78, encerrando nosso programa de hoje.
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0: Obrigado por ter estado comigo, obrigado de coração mesmo, a gente agradece a você. Na próxima edição estaremos sim aqui à noite, produzindo esse programa só para você amar, tá bom? Mauro Vitor te agradece, aguarda você lá no arroba LoveMBMedia, Twitter e no Love Time, que é no Facebook. Amor na maior parte do seu coração, sorriso constante na sua face. Tchau.
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3: 1h48.
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3: 1h49.
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4: 13 e 19.
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1: 3h58.
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0: Obrigado, Senhor, por mais um novo dia. Uma luz desse teu novo dia, te peço, Senhor, que na tua bondade me dê de volta riquezas e esperanças no meu ontem acumuladas. Tudo que tenho, Senhor, é o dom das horas desse frágil amanhecer. Eu faço, Senhor, desse hoje que me oferece minha própria oferenda, levada nas águas do meu custoso navegar e no espaço do meu mais alto voo.
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0: Alô, ouvintes! Que a paz de Deus e Nossa Senhora Aparecida esteja em todos os lares. Está começando pela minha, pela sua, pela nossa Alcance FM 104.9. Mais um programa Manhã Sertaneja. Parabéns a todos vocês. Aniversário de antes de hoje. Que Deus é você, paz, saúde e muitas felicidades. Ser ligado comigo. Grande abraço e um bom dia. Bom dia para você, minha amigadão de casa, meu amigo padeiro, rotineiro, caminhoneiro, onde quer que você esteja. Receba o nosso abraço também, você que está aniversariando hoje. Parabéns para você e tudo de bom. Vamos junto, claro. Até às 7 com você, dando um bom dia especial a todos pelo WhatsApp. Bom dia para Lucinha, acabando. Bom dia, Lucinha, mais o Aguinaldo aqui no Teixeira de Melo. Bom dia também para o seu Jorge do Alaide, a Nilson no Esplanada, o Edilson André na Grama, a Elisângela Leandro no São Gabriel, o Gilmar mais a Camenuz aqui na entrada do Imperial, a Isaura deu bom dia para nós também. Bom dia, Isaura, ligado com a gente. Também a Sueli Cabral, o Edim da Chica, né? O Edim manda um abração carinhoso para todos os ouvintes. E também Batuza, da Laílson, né? Juliano em Curitiba, do Paraná, o seu Jorge Moreira, o Mira da Galinha. Alô, Mira, tá ligado com nós também, o Mira. Ligado com nós também, a Margarida do Beija-Flor, deu um bom dia cedinho aqui pra gente. O Wellington Faria, em Ervalha, e também a Flávia Cristina, no sítio Luiz Gomes. Ela é maior da China, escuta. Abração, obrigado pelo carinho, tá bom? Tamo juntinho, começamos bem com... Deixa eu alinhar aqui, peraí. César Baulinho canta, Velho Aconchego. A você, um abraço e o meu bom dia pra você, 5h34. Bora com nós! Olha, bom dia, Rolidão! Tá ligado com nós, meu alô pro Célio, manda meu José na fazenda pra mim. Ô Célio, ô mãe José, abraço pra vocês, bom dia! E pro Correia também, alô Correia!

hora certinha pra você. 5:38, tá chegando o Tião Carreira e Badinho pra cantar bonito. Amargurado, você abraça. Bom dia, meu filho. Opa, chega no Tião Carreira aí, ó. Eita, coisa chique, ó. Amargurado, 104.9, a mais ouvida. É nós juntos até as 7 com você.

Hora certinha pra você, 5h41, 104.9, a mais ouvida, nós vamos junto, claro. Até às 7 com você, lembra melhor, você que tá ligado, bom dia. 104.9, a mais ouvida chegando pra nós aqui, ó. Deixa eu alinhar aqui pra me tirar mais uma moda boa aqui, ó, pra nós, ó. Isso, você que tá aí ligadinho com a gente, agradecer o carinho e a sintonia. Grande abraço pra você que tá aí ligado com a gente por todo o Brasil. Vamos nós, até às 7, melhor passa sempre por aqui. Claro, chegando mais pra nós, ó. Trio Paranadura Crione, Barrerita e Mangabinha canta As Andorinhas. Opa! Lembrando aí com a gente, ó. Legal, muito bom. 5h40, alô Nélio, lá em Piraúba. Daqui a pouco toca outra música, você pediu, tá bom? Bom dia pro Nélio de Piraúba aí, só poder o Nélio ligado com a gente também.

Hora certinha pra você, 5h47, 104.9 é a mais ouvida, nós vamos junto, claro. Até às 7 com você, lembrando que você que tá ligado, receba o nosso bom dia e um parabéns especial pra você que tá aniversariando hoje também. É seu aniversário hoje? Deus abençoe, saúde pra você e tudo de bom, tá? Forte abraço a você que tá aí na escuta com a gente por todo o Brasil.

E atenção para a nota de falecimento. A esposa Norma, os filhos Guilherme e Luiz Gustavo, as irmãs Maria Isabel, Marise e demais familiares comunicam com pesar o falecimento de Márcio Luz Marques, mais conhecido como Macarrão. E convida parentes e amigos para o seu sepultamento hoje às 10 horas da manhã. O corpo está sendo velado na capela municipal. A todos que compareceram, a família lutada antecipa agradecimentos. Comunicamos com pesar o falecimento do Marcinho, do Sorgés Marques, irmão da Marisma, da Isabel do Chilson, né? Será sepultado hoje às 10 horas da manhã. Sofreu um acidente ontem em Juiz de Fora, infelizmente nos deixou o Marcinho do Sorgés, é conhecido como Macarrão também, né? Então, a gente deixa aqui os sentimentos da família, a Isabel, a Marise, a esposa Norma, os filhos, né? Os nossos sentimentos a vocês, que Deus conforte o coração de vocês. É claro, um acidente gravíssimo ontem aconteceu com ele em Juiz de Fora. Acabou caindo uma máquina em cima dele, onde ele trabalhava lá, e veio a falecer. Os nossos sentimentos aí para a família, tá bom? O sepultamento do Marcinho será às 10 horas da manhã, e o corpo já está sendo velado na capela municipal. 5:49, 104.9, a mais ouvida, nós vamos junto, claro, até às 7 com você, lembrando você que tá ligado, receba o nosso bom dia, 104.9, a mais ouvida chegando, dois mineiros para cantar para nós, o Grito dos Carreiros. Ô Zezé, aí, ó, os homens aí, ó, deu um descanso preso, agora tá voltando de novo, aí canta, aí é dois mineiros cantando. Lembrando dos carros de boi, né? A dupla do carro de boi. Aí canta a Skin Shirt.

agora certinho pra você. 5h54, tá chegando Ronaldo Viola e João Carvalho pra cantar bonito pra nós. Deixa eu alinhar aqui, peraí. Ave Maria, deixa eu botar no jeito aqui. Era um cadinho aí. Isso aqui, ó. Ronaldo Viola e João Carvalho canta Rainha do Meu Destino. É moda chique, é moda doida. Quem gosta muito é o G, né? Alô, G. Bom dia pro G, pro Tamir, né? Pro Cardoso. E pra todos aí do Vale do Ouro. O pessoal tá ligado com a gente aí, ó. Ronaldo Viola e João Carvalho, Rainha do Meu Destino.

Pergunta pra você, meu filho. 5h57, a gente vai agora pro nosso momento especial de reflexão, né? Pedindo a Deus nos reforços. Você que acordou cedinho aí, já tá o som na 04. Oremos a Deus e pedimos um dia de bênção. Um dia raiona já, né? Começando a clarear o dia. Vamos com fé pra luta de sempre, né? O nosso abração especial, você que acorda cedinho, já tá aí preparando para ir pro seu trabalho, né? Graças a Deus que você tem um trabalho. É muito importante, a gente tem que agradecer sempre. A gente tem onde ir de manhã, né? Tem gente que às vezes fica perdida, vem sem serviço, mas o que eu vou fazer hoje? Precisa ganhar um truquinho e não tem um serviço. Mas graças a Deus, né? Aqui em Tocantins, né? tem até sobrado serviço aí. É claro que pode escolher muito, né? Aí é diferente. Mas tem sobrado serviço, que eu tô sabendo, tá sobrando serviço aí. Só no trabalho quem não quer, graças a Deus, né? Nosso município aqui tem sempre aí uma oportunidade de você ganhar um troco. Vamos com fé? Oremos a Deus e agradecemos por esse momento especial, né? De estar com vocês também nas manhãs aqui sempre, né? Nosso carinho especial, você ouvinte, tá bom?

0: Bom dia, meu Deus. Antes que eu comece esse dia e me concentre na correria de mais uma jornada de trabalho, eu quero falar com o Senhor. Dentro de mim existe uma gratidão imensa, porque eu tenho meu ganha-pão, enquanto tantas pessoas sofrem desesperada com o desemprego e a fome. Muitas vezes chego em casa e eu sinto meu corpo cansado. Mas até pelo cansaço eu lhe agradeço. Perdoe-me quando eu saio às pressas e não digo uma só palavra, deixando às vezes de fazer a minha oração. Conceda-me, Senhor, aprender com as pessoas que trabalham comigo, ainda que elas não demonstrem vontade de me ensinar. Permita-me amá-las, ainda que elas não estejam abertas ao amor, e derrame-se o meu ambiente de trabalho, a sua paz e a sua misericórdia, para que todos sintam a sua presença. Não permita jamais que eu me acomode no mesmo lugar. Eu quero crescer com dignidade e respeito, cumprir os meus afazeres com dedicação e preocupação com o próximo. Dê-me coragem para prosseguir, esperança para continuar sonhando e a certeza de que, através do meu trabalho, eu poderei fazer que ao menos um pedacinho do mundo se transforme no melhor lugar para se viver. E que assim seja. Pai nosso que estais no céu, santificado seja o vosso nome. Venha a nós o vosso reino, seja feita a vossa vontade, assim na terra como no céu. O pão nosso de cada dia nos dai hoje. Perdoai as nossas ofensas, assim como nós perdoamos a quem nos tem ofendido. Não nos deixeis cair em tentação, e livrai-nos do mal. Ave Maria, cheia de graça, o Senhor é convosco. Bendita sois vós entre as mulheres, e bendito o fruto do vosso ventre, Jesus. Santa Maria, Mãe de Deus, rogai por nós, pecadores, agora e na hora da nossa morte. Amém. Que o Deus Pai Todo-Poderoso, que a nossa Mãe Santíssima nos abençoe, né? Para que tenhamos um ótimo dia. Abençoa todos vocês no trabalho, você, minha amiga dona de casa, meu amigo padeiro, rotineiro, caminhoneiro, onde quer que você esteja, receba o nosso abraço e um parabéns todo especial para você que está completando hoje, neste dia 21 de julho, mais um ano de vida. Seu aniversário, oi, meu filho. Parabéns para você, tudo de bom. Você que está aí sempre ligado com a gente, agradecer o seu carinho e a sua sintonia, tá bom? É sempre bom saber que você está ligado. Eu vou tomar um cafezinho ali, coisa rápida, um pedacinho de bolo de caçarola aqui, um café. Vou voltar já com vocês. Espera um bocadinho só que eu volto, tá? Viu, Zezé? Pera aí, Zezé, que eu tô voltando já. Vou ouvir os áudios que o pessoal mandou aqui, né? Não dei conta de escutar ainda não. Tá bom? Pera aí.
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7: Agora estamos de volta com você, 6 horas 5 minutos, Alcance FM. 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Então, isso. 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Ele é treinado para fazer isso. 6 e 9, 104.9, a mais ouvida, programa Amanhã Sertanejo com vocês. Nós vamos até às 7, levando o melhor, você que tá aí ligado, bom dia. Aqui, ó, o bom dia também pro doutor Joaquim Dias, tá mundial, tá batendo aqui, o doutor Joaquim Dias aí, já tá chegando pro escritório pra começar o dia e já tá ligado com nós. Bom dia, doutor, pra ele e pra esposa Diane e a família, né, ligado com nós. E claro, Aureliano Fred mudando de bom dia pra nós também aqui, a Rose do Nersina, a Rose, a avó do Livi. Isso, vamos mais? Aqui, ó, bom dia pra você que tá ligado, então, 6 e 9. E... pera um bocadinho aí. Atenção pra nota de falecimento. A esposa Norma, os filhos Luiz Gustavo e Guilherme. As irmãs Maria Isabel do Gils e a Maria do Céu Cremonese. Como digo, com pesado, o falecimento de Márcio Luiz Marques, o Macarrão. E convida parente e amigo para o seu sepultamento hoje às 10 horas da manhã. O corpo está sendo velado na capela municipal. A todos que comparecer, a família lotada antecipa agradecimentos. Comunicamos com pesar o falecimento do Marcinho, do seu Gésio Marques, né? O Marcinho era conhecido nosso aqui em Tocantins, mudou para o Juiz de Fora, é, esposa da Norma, do Taíde. O sepultamento do Marcinho será hoje às 10 horas da manhã. Ele sofreu um acidente ontem em Juiz de Fora, caiu uma pilhadeira em cima dele, coitado. E acabou vindo a falecer. E nós... nossos sentimentos à família, tá bom? A Marisa, a Isabel, a esposa Norma, os filhos, né? Os nossos sentimentos a vocês aí, tá? Forte abraço a todos. Vamos com nós? 6 e 10, 104.9, pedido aqui do Nerd Sanfoneiro. Ô, né? Lá em Piraúba, ligado com nós, é, legal. Pessoal, escutando nós aí no aplicativo, ou no Rádios Net, ou na tarde Alexia. Alexia também é sabida pra sortar a rádio pra nós. Aqui, ó. Teodoro Sampaio, doidão por você. Vou mandar pra todos os fãs da boa música. E o Teodoro Sampaio chegando, ó.

0: certa pra você, Santinha. 5, não, 6 e 14, 6 horas, 14 minutos, Alcance FM 104.9, a mais ouvida, e o programa Manhã Sertaneja com você, até as 7, melhor passando por aqui. Bom dia pro meu amigo Roberto Martins. Deixa eu colocar o áudio aqui, senão ele fica bravo. Ele é bonzinho demais, mas se não pôr o áudio dele, fica bravo. Bom dia, Roberto.
1: Bom dia, Xanxão. Oh. As motos, tudo bem? Obrigado, muito abraço a todo mundo que tá grana. Você. Bom dia, bom trabalho.
0: Falou, Roberto Martins. Bom dia pra você, meu filho.
1: Você conhece, fala meu nome hoje, não, hein?
0: Ô, oh, meu Deus do céu. Ih, Jesus. Vamos com nós aqui, ó, moda. Falei com você que lembrava, se não falou não, vem brinco com nós aqui. Tô brincando, viu, Roberto? Obrigado. Abração você, meu garoto, tá ligado com a gente aí nas manhãs, né? E o Daldinho também tá ligado com nós. Quem tá ligado com nós também, sabe quem é? O Edilson André, o flamenguista Adilson Zé Luizinho. Ele curte o programa também, tá mais Eliane ouvir nós. Pediu pra ouvir uma moda do Goiânia Paranaense aqui, ó. O doutor e o caipira. É moda chique, meu filho. Escuta, 6h15, viu? Vamos com nós? Aqui, ó.

0: agora certinha pra você. 6:18, 104.9 é mais ouvida. Nós vamos junto, claro. Até às 7 com você. Bom dia pro Adriano. Bom dia, Adriano Donato. Ligado com nós. Seu Sungal, volume pra sair a voz dele aqui, meu filho.
1: Fala, Xixão. Eu quero a música. Eu quero mandar para o Uzi Rubi. Eu vou mandar pro Saulo Cancela. Eu vou mandar pra você. Falou?
0: Alô, Galo.
1: Toca a música pra mim aí. Do dia que saiu. Bom programa pra você.
0: Legal, vamos nós então, até as 7, tá chegando pra nós aqui, ó. Moda bonita no ponto, que vou mandar pro Saulinho Cancela, pro Zé Rubi, o Gabriel, né? O pessoal da Fabiano Júnior Distribuidor, vai pro meu amigo Nil. Alô, Nil, bom dia pro Nil também, ligado com a gente. Legal, aqui, ó. E o Edinho pediu, o Edinho da Chica, vai mandar pra todos os familiares, pros filhos também, né? Os Aimes do Caleb, a esposa Josi, e pra todos do São Gabriel. Fala, Edinho, bom dia, meu filho. Chico Rei e Paraná. Alô, Juliana, em Curitiba. É doída essa, hein? Um degrau na escada. É, cuidado pra não tropeçar nele, hein? Vamos nós, aí, ó.

agora certinha pra você. 6 horas 23. Zezé de Camargo, Luciano. Irmão da Lua, amigo das estrelas. Bora com nós. Aí, ó, que chique.

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0: 6h34.

Hora certinha pra você, 6h35, junto nós vamos, claro, até as 7. 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

Com tranquilidade, que ele é especialista em mudança, tá bom? Legal. E tá chegando o Cleide Camargo cantando uma bom dia pra Michelle. Tá? Alô, bom dia, Michelle. Ligado com nós, a Michelle Lano, ela é Maria Valentina. Ouve nós. Cleide Camargo cantam quando um grande amor se faz. Um abraço. Bom dia, meu filho.

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1: Bora, Surtinha, pra você, 6h42, 104.9 a mais ouvida. Juntos nós vamos, claro, até as 7 com você. Bom dia, Vanderlei Cardoso, hein? Pra esposa Aparecida e pra todos aí do bairro da Rua José de Arruda, do Patrimônio. Bom dia pra todos que acompanham a programação com a gente. Agradecer mais uma vez o seu carinho e a sua sintonia, tá bom? Juntos. E vem chegando pra nós. Milionários é Rico cantando, você vai ver. Seis e quarenta, aí canta, Milionários é Rico, você

0: agora certinha pra você. 6h51, 6h50. Em um minuto, alcance FM 104.9, a mais ouvida. Chegando o Léo Magalhães pra cantar pra nós e com o Amado Batista,
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0: né?
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2: Do Brasil.
0: Aí é chique, ó.

0: Dia pra você. 6h55, tá chegando Daniel pra cantar pra nós. Do outro lado do rádio, você que tá do outro lado do rádio, receba o nosso bom dia, tá bom, Lari? Tá chegando o seu trabalho aí, bom dia você, bom trabalho, tá? Seu dia seja de bênção. Opa, Silene de Gramunho, Vavá de Petrópolis. Alô, Silene, bom dia pra vocês, tá?
1: Você, do outro lado do rádio.
0: Ó, chegue.

Opa, fica na branquinha, deixando vocês agora na companhia do Baranguinho, deixando a última de hoje. Você que tá ligado, receba o nosso bom dia. Amanhã eu tô de volta, se Deus quiser. E Eliane, querido, fica com Deus e um ótimo dia pra você, tá bom, querido? Ligado na CD4, onde quer que você esteja, receba o nosso abraço, viu? Padre Ezequiel, fecha o programa de hoje com o Paraná cantando Quero Deixar Minhas Marcas. A você um abraço e amanhã eu tô de volta, se Deus quiser. E Eliane, querido, fica com Deus.

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0: 7.5.
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4: Bom dia Tocantins, Minas, bom dia Brasil, e onde quer que você esteja curtindo a nossa programação, um ótimo dia para você. Eu sou Raimundo Marangon, chegando por aqui nas ondas da melhor 104,9 Rádio Alcance FM, e vamos juntos até às 11 da manhã com muita música e informação de qualidade no seu rádio. E para abrir o Bom Dia Cidade, o Gotas de Sabedoria, hoje falando sobre a frustração. Logo depois tem o melhor da música nacional no Coisas do Brasil, e ainda no programa de hoje tem horóscopo, previsão do tempo, túnel do tempo, minuto da saúde. Sua participação a partir das 9, logo depois a gente continua curtindo o melhor da música, somente as melhores até às 11 da manhã. E você, tá fazendo aniversário hoje? Nesta terça-feira, né? Hoje é dia 21 de julho de 2026. Então tudo de bom para você, saúde, muita paz, felicidades e muitos, muitos e muitos anos de vida. É o que deseja toda a família Alcance FM. E você de qualquer ponto da cidade, comunidades rurais, em casa, no trabalho, onde quer que você esteja, com seu radinho ligado no Alcance no 104.9. Tá aí também pelas ruas da cidade, me dando uma carona, curtindo a nossa programação, ou me acompanha pela internet no alcancefm.com, RádiosNet, Rádio Box, pelo aplicativo da Rádio Alcance e também pela Alexa. Obrigado pela companhia, pela sintonia e audiência. E vamos juntos até às 11, tá no ar a partir de agora, com apoio do Açougue Esperança e Telhas e Ferragens Passarela, o nosso Bom Dia Cidade de hoje. Você tem um ótimo dia, continue na minha companhia e seja muito, mas muito bem-vindo mesmo à nossa programação.
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5: Caros ouvintes, hoje falaremos sobre a frustração. A frustração é um presente que espera para ser aberto. A frustração é maravilhosa. Pode representar o início da criatividade, o poder que sustenta o que realmente queremos criar. A frustração é um indício de que a energia, em seu estado natural, está na ponta dos nossos dedos, esperando para ser manipulada. Temos muitas escolhas diante de nós quando nos sentimos frustrados. Podemos deixar que esse sentimento afunde nos sepulcros do ressentimento, guardados nos escuros recessos da nossa sombra, ou usar a energia como uma advertência positiva. A frustração frequentemente anuncia o momento que antecede uma descoberta, e se permanecermos com ela e a resolvermos, nossos insights se expandirão enormemente. A definição de frustrar é impedir a realização de um objetivo ou a satisfação de um desejo. Ao primeiro sinal de frustração, pergunte a si mesmo o que poderia fazer para usar esta energia bruta de uma maneira criativa. Você sempre encontrará uma resposta. Algumas vezes ficamos frustrados porque estamos nos esforçando para conseguir algo que na verdade não queremos, de modo que precisamos redefinir o que realmente desejamos. Orar a Deus sempre pode ajudar você a encontrar uma maneira de empregar criativamente a frustração. Cabe a você, portanto, dar uma nova forma à energia. Acredite, numa disputa entre você e a frustração, você pode sempre sair vencedor.
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4: E vamos lá então, abrindo super bem o nosso Coisas do Brasil de hoje com o Jota Quest, para quando você se lembrar de mim.

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tá aí, finalizando o nosso Coisas do Brasil de hoje com Kid de Abelha, Pingos de Amor. Coisas do Brasil fica por aqui, retorna amanhã a partir das 7 da manhã, abrindo o nosso Bom Dia Cidade com o melhor da música nacional. E agora a gente traz informação na parceria da Alcance FM e Agência Rádio Web. Tá chegando o giro de notícias no Alcance News. Eu volto já já com a segunda hora do Bom Dia Cidade de hoje. Música.

Este é o Giro de Notícias. Eu sou Cassie Balog e você acompanha os destaques do momento. O governo dos Estados Unidos concedeu o Green Card ao ex-deputado Eduardo Bolsonaro, permitindo que ele more e trabalhe no país por tempo indeterminado. A concessão ocorre em meio à crise diplomática entre Brasil e Estados Unidos e após a condenação de Eduardo Bolsonaro por coação no curso do processo. Com a residência permanente, a possibilidade de extradição para cumprimento da pena no Brasil fica ainda mais remota. O presidente do PL, Valdemar Costa Neto, afirmou ao STF que não decide o destino de emendas parlamentares e faz apenas sugestões políticas. A declaração contrasta com uma entrevista em que Valdemar disse que dirigentes partidários interferem nas emendas. As explicações foram enviadas ao ministro Flávio Dino, que encaminhou o material à Polícia Federal para investigação sobre o caso. Uma nova rodada de ataques contra o Irã foi anunciada pelos Estados Unidos. O objetivo é enfraquecer capacidades militares, usadas em ações no Estreito de Hormuz. A imprensa iraniana informou explosões em Bandar Abbas e a ativação da defesa aérea perto de uma usina nuclear. Apesar da escalada, mediadores discutem um possível cessar-fogo de 10 dias para retomar as negociações entre os dois países. Um projeto que prevê aumento de 35% a 40% nas gratificações pagas a servidores em cargos de chefia e direção foi enviado pelo Tribunal de Contas da União ao Congresso. A proposta tem impacto estimado em R$ 27,7 bilhões a partir de 2027 e foi apresentada no mesmo dia em que o TCU autorizou o pagamento dessas verbas acima do teto do funcionalismo para servidores da Corte, da Câmara e do Senado. A FIFA abriu uma investigação para apurar a confusão envolvendo jogadores e integrantes da comissão técnica da Argentina após a derrota para a Espanha na final da Copa do Mundo. Entre os casos analisados estão a expulsão de Leandro Paredes, uma suposta agressão de Nahuel Molina e a conduta da delegação durante a cerimônia de premiação. A entidade não definiu ainda possíveis punições e nem prazo para concluir o processo. Ricardo Spencer, cineasta, diretor e roteirista baiano de 49 anos, foi encontrado morto nesta segunda-feira em um apartamento no centro de São Paulo. Segundo a polícia, não havia sinais de violência e o caso foi registrado como morte suspeita. A causa ainda não foi divulgada e a investigação está em andamento. O Giro de Notícias é uma produção da Agência Rádio Web. 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Edição, Thiago Pedruzzi.

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1: Bom dia, vamos lá. Entrando na segunda hora do Bom Dia Cidade desta terça-feira, a gente traz Kaique, Coração Não É de Aço. Logo depois tem Rick Martin e Luan Santana, Estranho, e o primeiro bloco do horóscopo de hoje.

0: Olha, agora 8:09, a gente começa aí o horóscopo desta terça-feira, dia 21 de julho de 2026. Signo regente é Câncer, a estação inverno, 202 dias. Se passando do ano de 2026, faltam 163 para finalizar o ano. A lua é quarto minguante. Primeiro bloco do horóscopo, a gente fala para os signos de Áries, Touro, Gêmeos e Câncer. Ariano, os sentimentos ganharão intensidade. A vida íntima pedirá conversas além da superfície, hein? Uma mensagem inesperada poderá abrir uma chance criativa ou então reacender uma paixão. Responda de coração aberto. Dose apenas o ciúme e a vontade de controlar. Confiança será valiosa. Confiança será valiosa em uma parceria importante. Eleve seus padrões. Mudanças à vista. Falamos agora para você do signo de Touro. Taurino, o dia favorecerá os relacionamentos. O par, sócio ou um cliente trará um assunto sério para a mesa. Ouça com atenção e decida em conjunto. Um dinheiro inesperado ou então uma solução prática poderá viabilizar melhorias na casa. Evite medir forças por detalhes. Ceda em um ponto, né, e ganhe em outro. Tudo aberto no amor. Casamento e associações estão em alta. Gêmeos, proposta inesperada, entrevista ou então demanda surpresa poderá mudar a agenda para melhor. Flexibilidade será a melhor ferramenta. Reorganize o dia sem estresse. O trabalho renderá acima do esperado e a saúde agradecerá por uma pausa entre uma atividade e outra. Aproveite Mercúrio retrógrado para ajustar contratos. Criatividade está em alta. Câncer, um programa divertido com a família renovará suas energias. Elogios, né, ao seu talento animarão o dia. Só não transforme carinho em cobrança. Com leveza, o seu poder de conquista será maior. Momentos de relaxamento inspirarão insights sobre o futuro profissional. Você também poderá descobrir uma nova maneira de ganhar dinheiro. Daqui a pouco, no segundo bloco, a gente fala para os signos de Leão, Virgem, Libra e Escorpião.
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0: E vamos lá, agora 8h18, 8h19, o nosso relógio acaba de passar, segundo bloco do horóscopo, signos de Leão, Virgem, Libra e Escorpião. Olha, Leonino, novidades e informações valiosas chegarão de vários lados hoje. Indicação de um amigo ou então um contato nas redes abrirá uma porta que você nem imaginava, hein? Agilize respostas, circule e amplie possibilidades. O dia também trará proximidade de irmãos e conexões especiais. Assuntos de família bem conduzidos trarão alívio. Finalize um ciclo. Carisma está em alta. Virgem, olha, virginiana, se você deseja uma virada profissional, poderá se surpreender, hein? Uma vaga ou proposta inesperada jogará a seu favor. Bom momento para mudar planos e se lançar em novas experiências. A intuição apontará o caminho certo na carreira. Assuntos financeiros poderão ser resolvidos com ótimos acordos hoje. Novos relacionamentos e negócios à vista. Libra, decisões financeiras pedirão estratégias. Defina um valor, corte um gasto ou feche uma cobrança sem adiar. Olha, um convite de evento ou dicas para acertar a documentação que chegará por um amigo animará o clima. Evite uma compra motivada pela emoção. Pesquise preços e aproveite promoções. Diminuir custos e gastos supérfluos será essencial hoje. Escorpião, cuide da beleza, da saúde, do seu bem-estar. Imagem, e também se prepare aí, né, para um dia intenso com decisões importantes e cura emocional. Uma virada inesperada na carreira ou então na vida familiar jogará a seu favor. Tope a mudança. Dose as reações à flor da pele. Nem tudo merecerá resposta imediata. Escolhas feitas hoje ganharão soluções nos próximos dias. E já já tem Sagitário, Capricórnio, Aquário e Peixes para finalizar o horóscopo de hoje. 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
0: Túnel do tempo. Olha, vamos lá então, agora 8h22. No Túnel do Tempo de hoje, a gente traz de 1984 o Paul McCartney, No More Lonely Nights. Logo depois, tem Marina Lima, Pé na Tábua, também do ano de 1984. Na sequência, a gente vai conferir a previsão do tempo para a região sudeste nesta terça-feira.

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3: A região sudeste terá nesta terça-feira predomínio de tempo estável na maior parte do território. A atuação de uma massa de ar seco favorece poucas nuvens no interior, enquanto áreas do litoral permanecem com maior nebulosidade. Em São Paulo, a capital terá temperatura entre 17 e 27 graus, com poucas nuvens. O tempo fica firme nas demais regiões do estado. No Rio de Janeiro, os termômetros variam entre 15 e 32 graus, e a capital terá muitas nuvens. A nebulosidade predomina também nas demais regiões, enquanto o noroeste e o centro-sul apresentam variação de nuvens. Em Minas Gerais, Belo Horizonte registra mínima de 11 e máxima de 25 graus, com poucas nuvens. No Espírito Santo, Vitória terá temperaturas entre 19 e 27 graus, com muitas nuvens. A condição se estende ao litoral capixaba, região central serrana, Rio Doce e nordeste do estado. As informações são do Instituto Nacional de Meteorologia. Viviane Bessa, o tempo e a temperatura.
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E vamos lá então fechar o horóscopo de hoje. Agora a gente traz os signos de Sagitário, Capricórnio, Aquário e Peixes. Sagitariano, diminua o volume do mundo e ouça a intuição. O dia será produtivo no autoconhecimento e organização mental. Atividades criativas ganharão uma dose maior de inspiração. Solte a imaginação e enriqueça os seus projetos. Um sonho recorrente ou pressentimento pedirá atenção. Planeje mudanças, inicie relações e amplie alianças profissionais. Capricórnio, demandas da equipe e dos amigos movimentarão aí o dia. Atividades de grupo ganharão velocidade. Sua capacidade de organizar fará toda a diferença. Adote uma ferramenta e economize tempo e dinheiro. Um acerto de contas poderá render mais do que o previsto. Amplie conexões com pessoas de fora e inove o trabalho. Viagem à vista. Aquário, o dia trará reconhecimento, popularidade e projeção profissional. Uma entrega, reunião ou apresentação destacará sua originalidade e competência. A pressão poderá subir junto com a visibilidade. Respire e mantenha a elegância. O par, ou então um sócio, apoiará o seu trabalho com entusiasmo e proposta generosa. Amor com cumplicidade e atitude. E finalizando o horóscopo de hoje, falamos para você de Peixes, Pisciana. Conexões com pessoas de longe ampliarão o alcance do seu trabalho. O dia trará pressões e também ótimas notícias.

0: notícias. Dê uma virada na sorte. Você poderá resolver velhas pendências e construir maior segurança financeira. A fé no futuro crescerá com uma conversa inspiradora. Um destino começará a se concretizar. Inicie uma fase gostosa no amor. Assim a gente finaliza o horóscopo de hoje, que retorna amanhã a partir das 8 da manhã aqui no Bom Dia Cidade. Daqui a pouquinho tem um Minuto da Saúde. Hoje vamos falar aí sobre gonorreia e logo depois a sua participação na parada do ouvinte. Você ligando, pedindo sua música, participando da programação até às 10 da manhã.
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0: Vamos lá então, para abrir a última sequência desta hora, a gente traz Xande Avião, Henrique Juliano. Não é o lugar, é a pessoa.

0: fechamos aí a segunda hora do nosso Bom Dia Cidade desta terça-feira com o som aí de Charles André, né? Quero tanto te amar. Olha, vamos agora com o Minuto da Saúde. Hoje a doutora Helena Esper vai falar sobre gonorreia. Eu volto já daqui a pouquinho com a sua participação na Parada do Ouvinte.
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2: Edição. Vamos saber mais sobre gonorreia. A médica infectologista doutora Helena Esper nos fala o que é a gonorreia e quais os sintomas.
3: Olá, ouvintes. A gonorreia é uma doença infecciosa muito comum causada por uma bactéria e que é transmitida pela relação sexual. Ela atinge pessoas sexualmente ativas de todas as idades, mas costuma afetar principalmente os mais jovens, de 15 a 24 anos. Se não for adequadamente tratada, essa doença pode evoluir para quadros muito graves. Os sintomas são um pouco diferentes nas mulheres e nos homens. Nas mulheres, podemos destacar a coceira na vagina, corrimento vaginal anormal, sangramento vaginal fora do período menstrual, dor ou queimação para urinar e corrimento pelo ânus. Já nos homens, podemos destacar a ardência ao urinar e ejacular, corrimento de pus pelo pênis, infecção no testículo e corrimento anal em casos de sexo anal. E podem também apresentar sintomas na boca e orofaringe no caso do sexo oral. Esse quadro normalmente acontece de 2 a 8 dias após a relação sexual, porém nem sempre esses sintomas estão presentes. Quando não tratada adequadamente, a gonorreia pode trazer alguns problemas. O primeiro é que a bactéria pode entrar na corrente sanguínea e se depositar nas articulações, causando dor, vermelhidão e inchaço. O segundo é que aumenta o risco de infecção por HIV, pois a gonorreia aumenta a inflamação da mucosa genital. O terceiro é que a gonorreia pode causar uma inflamação no testículo, causando infertilidade. O quarto é que pode levar também a uma infecção do útero e das tubas uterinas, podendo levar a mulher também à infertilidade e ao risco de gravidez ectópica. O quinto é que pode causar problemas na gravidez como aborto e parto prematuro. E o sexto é que pode causar problemas no bebê ao nascimento, podendo causar uma conjuntivite potencialmente muito grave para os bebês, podendo levar à cegueira. É exatamente para prevenir esse problema que também é recomendada a colocação de uma gota de nitrato de prata em cada olho do bebê, também conhecido como CREID. A gonorreia é causada por uma bactéria chamada Neisseria gonorrhoeae, que pode ser transmitida de uma pessoa para outra pela relação sexual oral, vaginal ou anal. A transmissão não ocorre somente pela ejaculação, basta haver contato íntimo e ou penetração. O diagnóstico pode ser clínico, ou seja, baseado nos dados de história clínica e exame físico. Em alguns casos duvidosos, podem ser solicitados exames do corrimento, que pode ser um RT-PCR ou um bacterioscópico do corrimento. O tratamento é com antibiótico, realizando uma injeção intramuscular, dose única. Mas se você continuar a ter sintomas, deve entrar em contato com seu médico, porque você pode ter uma infecção que é resistente aos antibióticos padrões. O tratamento é importante para você e para qualquer pessoa com quem você tenha tido relação sexual recentemente. O médico pode pedir que você diga ao seu parceiro sexual para ele também ser testado e tratado. Em alguns casos, o médico dá uma receita para você e para o seu parceiro. Caso tenha dúvidas sobre a gonorreia, procure um médico urologista, ginecologista ou infectologista.
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5: 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A esposa Norma, filhos Luiz Gustavo, Guilherme, as irmãs Maria Isabel, Isabel Manicure, Marise Cremonese, comunicam com pesar o falecimento de Márcio Luiz Marques, mais conhecido como Macarrão, e convidam para seu sepultamento hoje às 10 horas. 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

E vamos lá então, agora 9h16, começando a parada do ouvinte de hoje. Hoje, terça-feira, dia 21 de julho de 2026. Hoje é dia de São Lourenço de Brindes. É isso aí. E fazendo aniversário hoje também, nós não temos aí nenhum nome na lista, né? Mas você que está aniversariando hoje, nesta terça-feira, dia 21, tudo de bom, saúde, muita paz, felicidades e muitos anos de vida. É o que deseja toda a família Alcance FM. Música.

0: Vamos lá então, começando aí a parada do ouvinte. A partir de agora você liga, pede a sua música, pede também pelo WhatsApp da Rádio Alcance, mandando aí sua mensagem de texto ou de áudio até as 10 da manhã. A gente atende aí o seu pedido, tá certo? Olha, vamos lá então, abrindo a parada do ouvinte de hoje, tem um pedido aqui da Marcilene. A Marcilene pediu pra ouvir aí Shakira, Dai Dai. Ela pediu aí só pra ouvir, não é isso? Valeu, Marcilene, bom dia pra você, muito obrigado aí pela audiência, pela participação, e a gente vai ouvir junto com você aqui na parada do ouvinte. Abrindo a parada do ouvinte de hoje, então tem Shakira, Dai Dai.
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0: gente.
1: Tá aí, Rádio Alcance, 104,9, com você onde você estiver, agora 9h22, eu vou atender o pedido da Helena, não é isso? Helena, fala aí, bom dia.
2: Bom dia, Marangon. Tudo bem?
1: Beleza, graças a Deus, e você?
2: Eu gostaria de ouvir The Fivers, Cândida.
1: Certo.
2: Eu tenho isso para todos os ouvintes, tá bom?
1: Tá
2: pra
1: legal.
2: Pra vocês da rádio. Obrigada.
1: Tá certo, Helena. Valeu, um abraço, brigadão. A gente que agradece aí sua participação. Vamos lá então com The Fevers, né? Cândida, essa de 1970.
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0: vamos lá, continuando com a nossa participação, com a parada do ouvinte com você até as 10 da manhã e agora trazendo aqui o pedido da Lenice. É, Lenice ali do bairro Boa Vista. Bom dia, Lenice.
1: Bom dia, Marangon. Aqui é Lenice do bairro Boa Vista.
0: Beleza, Lenice.
1: Quero ouvir a música Praia Véia. Gustavo, com participação do Gustavo Lima.
0: Certo.
1: Quero conhecer meu esposo Valtinho, meu filho William, a minha irmã Crediano, para todos os ouvintes da rádio. E para todos vocês da rádio.
0: Tá certo. Valeu, Lenice. Um abração. Obrigadão também pela sua participação. Vamos lá. Traia Véia, Gustavo Lima. Equivocada.

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Com você, onde você estiver. E a gente continua aqui com a nossa participação. Continuamos com a parada do ouvinte, trazendo aí mais participação aqui até às 10 da manhã.

0: Aí, saiu do ponto, mas coloco de novo, não é isso? Vamos lá, tá chegando agora o pedido do Maxwell, é lá do bairro Boa Vista. Ô, Maxwell, bom dia!
1: Bom dia, Raimundo. Até o Maxwell, beleza? Do Geneve. Eu tô querendo a música do Luan Pereira, Não Era Love. Eu mando para todos os ouvintes.
0: Tá certo, valeu, Maxwell, obrigadão aí pela participação. Vamos lá então, Luan Pereira, MC Tuto e Grelo, né? Não Era Love.
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0: Vamos lá, agora tendo pedido da nossa amiga Maria Helena, ali do bairro Boa Vista, e a Maria Helena aí pediu o James Blunt pra curtir e tá mandando pra mim, pra todos nós aqui da Rádio Alcance, pros ouvintes e aniversariantes de hoje. Valeu, Maria Helena, um abração, brigadão também pela sua participação, pela sua audiência. Vamos de James Blunt.
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Olha, vamos lá, agora chegando o pedido da nossa amiga Daisy, do bairro Grama. A Daisy pediu a música aí do Vitor e Léo, Na Linha do Tempo, tá mandando aí pra mãe Maria, também pra irmã Adriana e pra mim. Valeu, Daisy. Um abração pra você, brigadão também pela audiência e pela participação. Queria mandar um abração nessa também pra nossa amiga Dona Maria Helena, né? A Dona Maria Helena, mãe do Gilson Souza, lá em Santa Isabel. Tá aí na sintonia da Rádio Alcance, gosta muito aí da dupla Vitor e Léo e vai ouvir com a gente agora também. Pedido aí da Daisy, não é isso? Mandando, repito, pra mãe Dona Maria, pra irmã Adriana e pra mim. Abração também, Dona Maria Helena, aí Vitor e Léo, Na Linha do Tempo.

E vamos lá, agora tem mais participação, pedido da Ana Lúcia. Ana Lúcia, lá do bairro Esplanada, do bairro Boa Vista, né? Ana Lúcia do bairro Boa Vista, tá mandando aí Milton Nascimento, Canção da América. Ela manda aí pra amiga Geralda, né, do bairro Boa Vista, também pras colegas da Academia da Terceira Idade e para todos os ouvintes e aniversariantes de hoje. Valeu, Ana Lúcia, um abração, brigadão aí também pela participação e também pela audiência. Queria mandar nessa também um abração para Dona Maria, aqui no bairro Teixeira de Melo, Dona Maria Américo, gosta muito da música. Vamos lá então com Milton Nascimento, Canção da América. Música.

aí, continuando por aqui, agora tendo pedido a nossa amiga Shirley, lá do São Domingos, na cidade de Ubar, ela pediu pra curtir e tá mandando pra todos nós aqui da Rádio Alcance, Cogumelo Plutão, Cada Instante Sem Você. Essa de 2017. Bom dia pra você, Shirley. Um abração também, brigadão aí pela participação. Vamos lá, Cogumelo Plutão. Chegando aí já no finalzinho da parada do ouvinte.

0: vamos lá. Agora tem o pedido aqui. É, vamos rapidinho. Me perdi que agora tá certo. Achei o Zion. O Zion pediu a música aí do Thiaguinho, né? Em busca da minha sorte. Valeu, Zion. Um abração. Obrigadão também pela sua participação. Vamos lá com o Thiaguinho e Billy SP. Em busca da minha sorte.
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1: Olha, vamos agora com o pedido da Maria Vitória.
2: Pedinho preto, sobeando cabeça.
1: Não, que isso?
2: Agora
1: não é a tarde.
2: Vou subir a cabeça.
1: Ei, onde que tá? Tava por aqui, né? Vamos lá. Eu acho que é esse.
2: Bom dia, monogoto. Maria Vitória, calma.
1: Beleza.
2: Aí você estoura meu carro. Tô morando pra sua família, saber a cabeça. Família do Cerceu. Que pra todos aí da rádio, não esquece de cantar minha música, tá?
1: Tá certo. Vamos lá. Tá aí chegando Yasmin Santos, Matheus e Cauã. Roupa no Cabide. Queria mandar um abração para nossa amiga Júcia, aqui no bairro Teixeira de Melo. Tá aí na sintonia da Rádio Alcance. Hoje ela não quis participar. Tá só curtindo aí a programação. Bom dia para você, Júcia. Bom dia para o Benício. Também para Gabi e para Letícia.

0: Olha, vamos lá então, para finalizar a parada do ouvinte de hoje, a gente traz aqui o pedido da nossa amiga Darquinha. É a Darquinha lá no bairro Esplanada, não é isso? Um abração para você, Darquinha. Fala aí, bom dia.
1: Oi, Malangão, bom dia. Tudo bem?
0: Graças a Deus,
1: e você? Eu tô bem, graças a Deus. Na correria aqui, mas tá tudo certo.
0: Isso.
1: E eu vou querer ouvir hoje Eduardo Costa, imagina eu, tá? Tô
0: imaginando.
1: Eu vou oferecer aqui pra dona Marinha e pra um colega que tá trabalhando aqui, ok? E
0: tá
1: pra
0: certo.
1: Vocês da rádio. Tchau, tchau, até amanhã, se Deus quiser.
0: Se Deus quiser, Darquinha, valeu, um abração. Abração também pra dona Marinha. Vamos lá, Darquinha, tá aí chegando Eduardo Costa, imagina eu.

0: Às vésperas da entrada em vigor da tarifa adicional de 25% imposta pelos Estados Unidos a produtos brasileiros, o presidente Lula mantém o silêncio público sobre o novo capítulo da disputa comercial. Nesta segunda-feira, o petista participou de uma cerimônia no Palácio do Planalto, mas não comentou o tema durante o evento. Questionado por jornalistas antes da cerimônia, o presidente voltou a evitar a questão e respondeu em tom de brincadeira.
1: Presidente!
2: O senhor tem falado com o Jax Wagner,
1: oi,
2: presidente?
1: E o tarifaço, presidente?
3: E que custa o quê?
0: Nos bastidores, a estratégia é calculada. A orientação do Palácio do Planalto é evitar, neste momento, um confronto direto com o presidente americano Donald Trump e priorizar a retomada das negociações. O governo também tenta ampliar a lista de produtos que ficarão fora da sobretaxa e prepara medidas de apoio aos setores afetados. Na avaliação de auxiliares de Lula, a reação mais dura poderia favorecer politicamente o senador e pré-candidato à presidência Flávio Bolsonaro. Integrantes do governo também acreditam que as negociações comerciais mais amplas com Washington podem avançar somente depois das eleições presidenciais de outubro. Enquanto evita elevar o tom contra os Estados Unidos, Lula avalia explorar politicamente a defesa da soberania nacional na campanha pela reeleição. O mote estudado dentro do PT é por um Brasil soberano, com um discurso voltado à redução da dependência externa em áreas consideradas estratégicas. A possibilidade de aplicar a lei da reciprocidade econômica não está descartada, mas, por enquanto, a prioridade no Palácio do Planalto é manter o diálogo e evitar que Lula trate publicamente do assunto. Agência Rádio Web, de Brasília, Yuri Hudson.
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18: Olha, bom dia, agora 10h08, confirmando a hora certa para você, estamos entrando na quarta e última hora do nosso Bom Dia Cidade de hoje. 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
18: Vamos lá então, agora 10h10 e lembro você mais uma vez que as ocorrências policiais retornam logo após as eleições no mês de outubro. Enquanto isso, a gente vai de música e para abrir a sequência tem Belo, Sonho por Sonho. Música.

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20: Olha, vamos lá então, agora 10h24. Confirmando a hora certa para você e a gente com o apoio do Açougue Esperança e Telhas e Ferragens Passarela, entramos na reta final do Bom Dia Cidade desta terça-feira. Vamos de música, sem intervalo, até às 11 da manhã. E para abrir a sequência, tem Kleber e Cauã, participação de Jorge, Pedaço Meu. Mandar um abração aí para nossa amiga Júcia aqui no bairro Grama, na sintonia da Rádio Alcance, no Teixeira de Melo, né? Também tem a Maria Helena no bairro Boa Vista, curtindo aí a 104,9. Vamos lá então, até às 11. Música sem intervalo.

vamos lá então, colocando ponto final no Bom Dia Cidade desta terça-feira ao som de João, alinhamento milenar. Tô indo nessa e deixo você agora com Luiz Carlos Pitt, Jornal e Esporte. Lembrando, a partir da uma tem Fabiano Cabeça e o Tati Sucesso. Logo mais 6 da tarde tem o momento da Ave Maria. Às 6h10 você vai ficar aí com 1 hora de música sem intervalo. Às 10 da noite tem o Love Time. A gente se encontra amanhã, se Deus quiser, a partir das 7, com mais um Bom Dia Cidade. Obrigado pela companhia, pela sintonia. Um abração, até lá, tchau!

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1: A Justiça Mineira determinou o pagamento de auxílio acidente a uma professora que desenvolveu problemas considerados crônicos na voz. O entendimento foi de que a doença ocupacional, equiparada a acidente de trabalho, gerou uma redução permanente na capacidade da servidora para exercer sua atividade como professora. Na ação, ela sustentou que trabalha como professora desde 1992 e que o uso excessivo e reiterado da fala no exercício da profissão ocasionou uma disfonia crônica. Diante das lesões e da dificuldade em continuar dando aula, ela ajuizou a ação contra o INSS, pleiteando o benefício de auxílio-acidente. Na defesa, o INSS argumentou que a autora não fazia jus ao benefício por não haver comprovação de redução da capacidade laborativa para toda e qualquer atividade. Em primeira instância, o pedido da professora foi considerado improcedente, levando em conta o fato de que a autora havia sido remanejada pelo Estado de Minas Gerais para funções na Secretaria da Escola, passando por um ajustamento funcional. Inconformada, a professora recorreu, sustentando que a perícia judicial confirmou a existência de doença ocupacional, equiparada a acidente de trabalho, e a efetiva redução funcional para o cargo. De acordo com ela, para a concessão do auxílio-acidente, é irrelevante que a segurada não esteja totalmente inválida ou que tenha sido readaptada, uma vez que a lei exige apenas a redução da capacidade para o trabalho que exercia habitualmente. Ao analisar o caso, a Justiça entendeu que a readaptação funcional para a Secretaria Escolar não anulava o direito, mas confirmava a perda de capacidade, pois demonstrava que a professora não possuía condições de permanecer em sala de aula. Do Tribunal de Justiça de Minas Gerais, Denise Guimarães.

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0: Alô, amigos e amigas, aquele abraço, aquele bom dia. Estamos começando aqui pelo Alcance, o Jornal Esporte, o seu melhor programa da hora do almoço, trazendo aí as notícias importantes sobre nosso esporte em geral e também sobre o futebol nosso de cada dia. É, hoje estaremos destacando aí o Campeonato Brasileiro, ainda válido pela 19ª rodada. Hoje o Galo joga com o Bahia. Apenas um jogo isolado, às 19h30. Vamos destacar dentro do nosso programa a Série B do Campeonato Mineiro, que é o módulo 2 do Campeonato Mineiro, na sua reta final. 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O nosso seu Tião está todo na expectativa de um Botafogo melhor nesse segundo semestre. 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A temperatura em Tocantins, deixa eu ver. A temperatura em Tocantins. Estava aqui agora, mas aí. Aí, 23 graus. A velocidade do vento, 13 km por hora. Umidade relativa do ar, 68%. Vamos com os destaques do programa de hoje. Liga Atlético Baense corre atrás do oitavo clube para completar o Regional 2026. Vem com a notícia boa de Miraí, porque o 1º de maio de Miraí deverá ser a oitava equipe. José Belamino Campos, diretor técnico da Liga, otimista em relação ao 1º de maio, que pede resposta para dar sexta-feira. A Imoresc ainda se prepara, ou se prepara para o jogo difícil, a batalha de Ituiutaba, domingo 10h30, perdendo até de 1-0, está no quadrangular final, ou mata-mata da semifinal. As atenções estão voltadas para o Campeonato Brasileiro, que retorna com a 19ª rodada. Hoje tem o Galão da Massa na Arena MRV.
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0: Olha, deixa eu mandar um abraço muito forte para o meu amigo Fabiano, da Fabiano Júnior Distribuidora, sempre apoiando o esporte amador, sempre apoiando sempre o esporte de modo geral e a cultura de nossa cidade. Então, o Fabiano é uma figura doce, uma doce figura, e estaria, rapaz, de braços abertos para receber todo mundo, né? Para, na medida do possível, participar de todos os eventos. E com certeza vai estar conosco aí na sonorização, serviço de som, que faremos ali do torneio de inverno, que vai acontecer na semana que vem, time Futebol Society, e também os jogos do Itararé em casa, lá, serviço de sonorização, serviço de som, ambiente no estádio. Então o Fabiano está sempre na vanguarda dos grandes acontecimentos, e não só apoia o esporte, como também apoia a cultura de nossa cidade. Então eu quero mandar um alô, um abraço fortíssimo a esse grande e vitorioso empresário, Fabiano Júnior, da Fabiano Júnior Distribuidora. Quero mandar aquele abraço muito forte para ele. É um camarada que pode contar com ele para o que der e vier. Na medida do possível, ele não deixa de participar. Então ele vai estar conosco aí, tanto no torneio de inverno, como também vai estar conosco nos jogos do Itararé. Ele que é tubarão de quatro costados, ele que é Itararé, apaixonado pelo vermelho e branco, o Esporte Clube Itararé. Bom, olha, falar em torneio de inverno, vai acontecer ali na sede social do Esporte Clube Itararé, os torneios de futebol society. É claro que teremos outras modalidades, a gente vai pegar com maiores detalhes com o Henrique Jório, ele que está elaborando aí a tabela para o Futebol Society, né? E juntamente com a Karen Barros, que é coordenadora de esporte aqui em Tocantins, exerce uma função muito importante e com êxito, né? Ela é uma desbravadora, né? Então, mandar um abraço aí para a Karen, que está lá ligado no nosso programa. E mesmo que ela não esteja, alguém ligue e participe, entrega um abraço para minha amiga, a Karen Barros, que realmente é uma batalhadora no esporte. Então, eu quero mandar um abraço para a Karen e também para os componentes do Conselho Municipal de Esporte. Trabalham pra caramba também durante o ano, dando força ao esporte amador em geral, né? Não é só futebol, como também karatê, jiu-jitsu. Temos também outras modalidades, como ciclismo, como modalidade de atletismo, né? O futsal, enfim, né? Tá ali para dar o apoio juntamente com a Prefeitura Municipal de Tocantins, aquele apoio incondicional ao esporte de modo geral. Então, quero mandar um abraço muito forte lá pro Rinaldo, que é presidente do Conselho Municipal de Esportes, e os demais componentes que trabalham sério, incansavelmente, para dar o respaldo necessário para o esporte amador de nossa cidade, em geral, né? Hoje pela manhã, eu conversei com o diretor técnico José Belarmino Campos, que me passou uma informação muito importante em relação à procura da liga pelo oitavo time. E eles já estiveram ontem lá em Miraí, juntamente com o Flávio Brandão, foram correndo atrás dessa oitava, porque justamente no time de Miraí que houve a desistência, que é a União Vitória da cidade de Miraí. Mas há uma intenção lá na cidade de Miraí, do poder público também, de apoiar o 1º de maio, voltar o 1º de maio às atividades, né? Então, foi pedido para a liga até sexta-feira para dar uma resposta, uma resposta à liga, participando ou não. Tem uma chance muito grande da vinda do 1º de maio, que é tradicional, que é conhecidíssimo, né? 1º de maio, Miraí, campeão da Zona da Mata, e um time tradicional, um time difícil de se bater. Lá em Miraí, segundo José Belarmino Campos, o estádio está realmente bacana, o gramado espetacular em Miraí. Então, é muito provável que o 1º de maio de Miraí seja a 8ª equipe. Então, que acrescentaria muito ao nosso campeonato regional, valorizaria muito ao nosso campeonato regional a presença do Esporte Clube Miraí. Eu tenho aqui, só para recapitular para o torcedor, os grupos, né? Grupo A, Tararé, Social, Nacional de Senador e Dourense. Grupo B, Montanhês. É muito provável que seja o 1º de maio de Miraí, o Núcleo Esportivo de São João e o Pombense, o tricolor de aço ali de Rio Pomba, retornando ao nosso futebol, ao campeonato regional, que tem data definida para o dia 16 de agosto. O campeonato começará dia 16 de agosto, um jogo antecipado. Pombense preferiu fugir da data do dia 22, porque existe um evento cultural na cidade e esse evento vai atrapalhar o Pombense, mesmo o Pombense jogando fora, porque na tabela consta o Pombense indo a São João Nepomuceno enfrentar o Núcleo Esportivo de São João. Então, no dia 16 de agosto, Núcleo Esportivo de São João Nepomuceno jogando contra o Pombense. E o campeonato tem sequência no dia 22 de agosto. Vai dar no sábado. O Social joga contra o Nacional de Senador. Nós vamos tomar conhecimento do campo do Social. O Itararé abriu as portas para o Social. Eu não sei se eles definiram. Dia 23 de agosto, né, nós teremos o Itararé jogando contra o Dourense. 10:30 no João Lopes, 14 voltas. Tararé estreando no campeonato. Em casa, no Lopão, contra o Tourense. Time que fez uma campanha extraordinária no ano passado. Tourense fez uma campanha maravilhosa no ano passado. E o outro jogo é Montanhês e 1º de maio de Miraí. Se o 1º de maio confirmar na sexta-feira. Então, segundo o Belamiro Campos, tem uma porcentagem muito grande para o 1º de maio participar do regional. Regional que esse ano, de 2026, reduzido em termos de quantidade, muito mais qualidade, né? 8 equipes, 2 chaves de 4, confirmando o Miraí, 2 chaves de 4, classificando-se 2 em cada chave, e para uma semifinal em 2 partidas, e uma final em 2 partidas, né? Então, semifinal joga em casa, de melhor campanha, depois joga fora, e na final também a mesma coisa. Olha, a liga prepara uma premiação em dinheiro, boa premiação para o campeão e para o vice. Então, a briga vai ser bacaninha. Só para ter uma noção, participantes do regional esse ano, o Itararé 13 vezes campeão desse certame, o Social lá do bairro Caxangá, o Bar será o representante do Bar, o Nacional de Senador, que ainda não conquistou um título ainda, mas disputa todos os anos o campeonato regional da liga, é um filiado, e o Dourense, da cidade de Dores do Turvo, que fez uma campanha muito bacana no ano passado, retorna ao campeonato regional. Esse é o grupo do Itararé. O Montanhês de Evalha, que já foi campeão 2 vezes regional, o 1º de maio de Miraí, que por aqui ainda não foi campeão, mas já foi campeão da Zona da Mata pela Liga de Juiz de Fora, o Núcleo Esportivo de São João, que já se sagrou campeão 1 vez, e o Pombense, que por aqui não ganhou regional, disputa pouco, mas a Panorama, campeonato da TV de Juiz de Fora, o Pombense, se não me engano, é bicampeão. Então, já disputou aquele campeonato para lá de lá. Então, retorna o Pombense, o tricolor da cidade de Rio Pomba. Então, a expectativa é muito grande de um campeonato qualificado, um campeonato com qualidade, né? Com poucos participantes, com 8 participantes, a expectativa é termos um campeonato fortíssimo, né? Um regional fortíssimo, né? E com essas equipes estruturadas. Detalhe, o campeonato esse ano será aberto. Não tem essa história de 5 ficha ouro, 3 ficha ouro, não tem nada. Será aberto. Pode colocar, se você quiser trazer um time completo, tipo titular, reserva, e vestir a camisa do seu time, pode vestir. Né? Também não há problema de inscrição de qualquer lugar do mundo. Então, a probabilidade de recurso, né, de parar o campeonato, de processos, né, ela é mínima. Pode ser que aconteça, mas ela é mínima. A chance é quase zero, né? Então a probabilidade é enorme. Ah, são 5 fecha ouro, o time A colocou 6. Aí é bem recurso. Então não tem isso. O campeonato aberto não tem isso. Então pode colocar 10, 11, 15 e tal. Lá vão ter, sem problema nenhum. Então, começando no dia 16 de agosto, campeonato regional desse ano, 2026, com núcleo esportivo em Pombense, lá em São João, Nepomuceno. E a sequência dia 22 no sábado, social recebendo o Nacional de Senador, né? E o Itararé enfrentando o Dourenço no domingo, dia 23 de agosto, às 10h30 e às 15h30, o Montanhês, provavelmente com o 1º de maio de Miraí. Eu vou para o intervalo, já a gente retorna com a sequência do Jornal e Esportes.
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Muito bem, sequência do nosso programa Jornal Esporte, sem melhor programa da hora do almoço. Deixa eu mandar um abraço pro Marlon, que é o garoto que vem se destacando aí nas redes sociais. E já esteve aqui conosco, já participando do programa. Marlon, ele tem talento e com certeza vai ser um sucesso do futuro. Olha, o módulo 2 do Campeonato Mineiro vai ter sequência desse final de semana com jogos decisivos, com jogos em que define os 4 classificados para uma semifinal de mata-mata e os 2 que ficarem

e no qual, né, nos possibilita os ingressos, disponibiliza os ingressos para que a gente possa fazer o sorteio aqui. Com certeza, no próximo jogo do Aimorés na semifinal, que se Deus quiser vai passar, em casa, a gente vai fazer aquele baita daquele sorteio para acompanhar o Aimorés na semifinal, que vai definir, ele passando, vai subir para o futebol de elite. Só para recapitular para o torcedor, a rodada 1 dessa quarta de final, Aimorés 2, Boa Esporte 0, Aimorés fazendo o dever de casa. Ontem nós tivemos o comentário do Augusto da Silva Pinto Neto, falando que houve o que aconteceu na partida. Eu acompanhei a partida em Nova Iguaçu, estava viajando, eu acompanhei o jogo do Aimorés lá em Nova Iguaçu, o Aimorés contra o Boa Esporte, e a vitória por 2-0, e que dá um respaldo muito grande para o Aimorés, desde que não entregue a paçoca lá em Ituiutaba. Ou seja, o Aimorés joga por 3 resultados. Ele joga por uma vitória, está classificado para a semifinal. Ele joga por um empate, está classificado. Ele joga podendo perder por 1-0, que está classificado. O que não pode acontecer, ele perder por 2 gols de diferença, porque os 2 resultados iguais favorece ao Boa Esporte. Então, o grande segredo está sendo trabalhado lá nos treinamentos. O Aimorés muito, muito cheio de foco para a partida contra o Boa Esporte lá em Ituiutaba, que normalmente se faz calor, mas a informação que eu tenho é que não vai ter calor lá, né? Próximo de Goiás, Ituiutaba, é divisa lá, e vou te dizer, é longe para burro. O Aimorés vai jogar longe, vai tentar buscar classificação às semifinais longe, lá em Ituiutaba, para cima de Uberlândia, para vocês terem ideia. O Vila Nova de Nova Lima empatou em 1-1 em casa no Castor Cifruentes, no seu estádio, contra o Valério Doce de Itabira. Vila 1, Valério 1. E o Mamoré de Patos de Minas fez o dever de casa, venceu por 2-1 a equipe do Uberaba. E tirando uma longa invencibilidade do Uberaba, porque a primeira fase, o Uberaba terminou a primeira fase em primeiro no geral, invicto. Invicto. Perdeu para ninguém. E o Mamoré, ele teve essa incumbência de tirar a invencibilidade do Uberaba. E venceu por 2-1. Bom, para os senhores terem ideia, o Democrata de Sete Lagoas meteu 4-1 na Patrocinense. Resultadaço, Democrata, hein? Resultadaço, 4-1. O que o Democrata arrumou? O Democrata praticamente garantiu a sua classificação, né? Ele pode perder de 3 gols de diferença que estará classificado, né? O Democrata. Então, eu coloco o Democrata com um dos semifinalistas. O Democrata vai jogar em Sete Lagoas, lá na Arena Jacaré, contra o próprio Patrocinense, que havia perdido em casa por 4-1. Então, pode ser que só se acontecer um desastre com o Democrata de Sete Lagoas para ceder e perder essa classificação às semifinais. Os senhores têm ideia? Resultado para o Aimorés, 3 resultados, que dá uma vitória, classificação direta com 6 pontos, um empate, classificação direta com 4 pontos, 3 mais 1, 4, e para o Boa com 1. Uma derrota por 1-0, ganha no saldo, né? Empata 3-3 no ponto, mas ganha no saldo de gols. O que não pode acontecer é perder de 2 gols de diferença ou mais, que aí
perde a classificação.

0: classificação para o Boa Esporte. Vila Nova, Nova Lima e Valério Doce de Itabira jogam lá em Itabira nesse final de semana. Valério e Itabira, esse jogo será às 15 horas de domingo, tá? Valério e Itabira no domingo, tá? Valério de Itabira e Vila Nova em Itabira, no estádio Israel Pinheiro, tá? Esse jogo está marcado para as 15 horas. E o jogo da volta, Boa Esporte Aimorés, lá em Tuiutaba, 10h30, né, de domingo. Mamoré vai jogar em Uberaba, no Uberabão, contra Uberaba. É uma vitória simples do Uberaba, classificação do Uberaba. O Mamoré joga por uma vitória, claro, pelo empate. Não pode perder. Se perder, dá Uberaba. Então, para os senhores terem uma ideia, como é que está o módulo 2 do Campeonato Mineiro. Mas como é que faz? E depois? Depois nós teremos uma semifinal. Mata-mata também. Aí vai valer a pontuação geral, que continua. Que continua. Uma outra vitória do Aimorés. O Aimorés tem possibilidade, dependendo quem vai ficar. Dependendo quem vai ficar, jogar a última em casa. Vamos ver que bicho vai dar. O Campeonato Brasileiro terá sequência. É, hoje, amanhã e quinta-feira. São 11 horas e 42 minutos. Deixe-me ver aqui se abre o aplicativo do Campeonato Brasileiro para que eu possa divulgar aqui para os senhores o aplicativo do Campeonato Brasileiro. Abriu. Hoje, Atlético joga contra o Bahia, Arena MRV, jogo às 19h30, a esperança do Galão da Massa, uma boa vitória para sair daquela posição ruim que o Atlético está. Vai pegar o Bahia. Não vai ser fácil, não, mas pega o Bahia lá na Arena MRV, hoje, às 19h30. Amanhã, a sequência da 19ª rodada. 19h30, amanhã, quarta-feira, em Curitiba, no estádio Major Couto Pereira, Curitiba e Palmeiras. Para quem é Flamengo, Tricolor, todo mundo é Curitiba desde pequenininho, né? Para parar o Palmeiras, que é líder do Campeonato Brasileiro. O Flamengo, que é vice-líder, joga a 21h30, lá em Chapecó, na Arena Condá. Quem é palmeirense e os demais vão torcer para a Chapecoense. A Chapecoense que perdeu aí para o Bahia agora há pouco. Jogo atrasado. Está lá no fundo do poço, Chapecoense. O Internacional receberá o Cruzeiro amanhã, às 21h30, lá na Arena Beira Rio. Também às 21h30, lá no estádio Celso de Souza Marques, joga São Paulo e Atlético do Paraná. E finalmente, na quinta-feira, um jogo isolado, Arena Neoquímica Arena, Corinthians e Clube do Remo. Então tá aí a rodada, a 19ª, que tem complemento, que já começou, né? Tem complemento hoje, amanhã e quinta-feira. O pessoal está na expectativa de bons jogos. Tomara que isso ocorra. Vamos com os noticiários, manchetes e submanchete dos times mineiros e dos times cariocas. Do Galão da Massa, que joga hoje diante do Bahia. O jogo será realizado, volto a repetir, lá na Arena MRV, Arena do Galo. SAF do Atlético Mineiro completa 3 anos sem grandes conquistas e cortes. Atlético conta com força da Arena MRV para vencer o Bahia na retomada do Campeonato Brasileiro. Galo e Bahia, onde assisti ao vivo, horário e escalação. Vamos ler essa matéria do Atlético. E para o atleticano que quer assistir o jogo, Atlético e Bahia se enfrentam nesta terça-feira, às 19h30, horário de Brasília, na Arena MRV, pela retomada do Campeonato Brasileiro. O jogo fecha o primeiro turno das equipes. O GE acompanha em tempo real todos os lances. Atlético aproveitou o período sem jogos para fazer uma mini intertemporada na cidade do Galo. Diferente de outros clubes, optou por não viajar ou realizar amistoso. O elenco principal de dois jogos treino contra o Sub-20 e o Betim venceu ambos. O restante do tempo serviu para Eduardo Domingues trabalhar suas ideias sem grandes mudanças de peças. O zagueiro Júnior Alonso deixou o time enquanto Léo Duarte chegou como substituto, mas se machucou durante o período no Brasileiro. O Alvinegro ocupa a 11ª colocação. Na sexta posição, com 29 pontos, o Bahia vem de vitória em casa contra a Chapecoense em jogo atrasado da quarta rodada. O tricolor olha para a partida contra o Atlético Mineiro como uma chance de terminar o primeiro turno do Campeonato Brasileiro no G4. Para isso, a equipe baiana precisa vencer o Galo na Arena MRV. Provável escalação: Eduardo Domingues, treinador, não mudará a base do time que terminou o primeiro semestre. As trocas serão pontuais. Na zaga, Lianco será o substituto de Alonso, negociado no meio, sem contar com o Alan Franco, liberado para resolver problemas particulares. O Cissé e Maicon devem formar a dupla de volantes. O sistema ofensivo deve contar com Bernard, Vitor Hugo, Cassierra e Cuejo, Preciado e Alan Minda, que se representaram mais tarde por conta da Copa, são dúvidas do Atlético. Provável escalação do Galo: Everson, Natael, Juan Lianco e Lodi, Maicon, Cissé, Bernardo e Vitor Hugo, Cuejo e Cassierra é o time do Atlético. Ivan Roman suspenso, Léo Duarte e Patrick e Índio lesionados no Atlético. Portanto, a provável do Bahia com Ronaldo, Ronan Gomes ou Marcos Vitor, David Duarte, Ramos, Mingo e Zé Guilherme ou Iago, Borduque, Nicolas Azevedo, Eric e Rodrigo Nestor, Eric Pulgar, Ademir e William José é o time do Bahia que enfrenta o Galo logo mais na Arena MRV. São 11h49, a manchete e submanchete do Cruzeiro, que vai jogar contra o Internacional. Pedro Lourenço revela a posição que o Cruzeiro busca no mercado. Faço milagre, diz Matheus Cunha, do Cruzeiro, ao ser apresentado no Internacional de Porto Alegre. De olho na liderança, o Cruzeiro recebe o Vasco pelo Campeonato Brasileiro do Sub-17. Cruzeiro encara o Fluminense por vaga nas quartas de final da Copa do Brasil. Cruzeiro reencontrará Paulo Pizzolano hoje no Internacional de Porto Alegre. Está aí a manchete, submanchete do Cruzeiro. No Botafogo, a grande novidade é que o Fogão contrata 4 jogadores, hein? Botafogo está resolvendo o problema do Transfermã, não tem mais o Transfermã, Então está contratando. Botafogo encaminha empréstimo de Léo Link a time português. Por quê? O Botafogo já contratou dois goleiros. Botafogo pode rescindir com o campeão da Libertadores da América. E exclusivo, Alex Telles revela a conversa com Danilo em volta ao Botafogo. Na calada da noite, Botafogo anuncia novo reforço para a defesa. Gigante abre o cofre e tenta tirar Danilo do Botafogo. Bomba! Botafogo define saída de goleiro e documentos já foram trocados. Elenco do Botafogo provoca Montoro após vice da Argentina, mas meia leva na Esportiva. O Alisson é o novo goleiro do Fogão. Vamos com o noticiário do Vasco. Vasco, vamos ver se eu pego aqui o noticiário do Vasco. Vasco que joga pela Sul-Americana contra o Atlético de Medellín. Aquele Atlético de Medellín que fez aquela confusão contra o Flamengo. Perdeu de 3-0 no WO. Sub-20, técnico da seleção, visita o Vasco. A novidade do Vasco, o Vasco teria conversas em andamento com o equatoriano titular da Copa do Mundo. Zagueiro na mira do Vasco, acompanha Rodrigo Becão e que enfrenta concorrência de rival. Pedro Manuel testa mudança do Vasco para o duelo na Sul-Americana. Titular do Vasco Cuiabano atrai olhares de três times da Europa. Vasco relaciona força máxima para o jogo na Copa Sul-Americana. O Vasco pode ter Jair e Ramon Rique na Sul-Americana. Está aí a submanchete, dinheiro na conta. Justiça libera 40 milhões para o Vasco e define regras. Então, do Vasco era isso que tínhamos. Já do Tricolor das Laranjeiras, o Fluminense, 11 horas e 52 minutos. Vamos com a manchete e submanchete do Tricolor. Milan e James têm lesões musculares no Fluminense. Canóbio, titular, Vinícius Toledo, analisa o uruguaio no Fluminense. Thiago Silva no Fluminense, dupla com Frentz, reduz média de gols, disse o GE. Revelado a gravidade da lesão de Julian Milan do Fluminense. Fluminense, segundo melhor campanha da década no primeiro turno do Campeonato Brasileiro. Hulk no Fluminense, ex-jogador, reforço necessário no Tricolor das Laranjeiras. São 11 horas e 53 minutos. Vamos agora com o noticiário do Flamengo, com manchete e submanchete do Mengão. Chapecoense e Flamengo se enfrentam pela 19ª rodada do Campeonato Brasileiro na Arena Condá. Flamengo mira Thiago Almada para reforçar o elenco na janela de transferência. Flamengo encerra intertemporada em Portugal invicto e diretoria avalia planejamento. Jorge Jesus diz que quase assumiu a seleção brasileira, destaca o Pedro. Flamengo define lista para enfrentar a Chapecoense após último treino. Flamengo volta a ter Lubrax como patrocinadora após 17 anos. Flamengo encerra intertemporada invicta. O Fluminense contrata Hulk e repatria Thiago Silva na janela de transferência. Bom, Flamengo é apontado como principal parceiro do Atlético de Madrid e isso aí vai influir na contratação do Almada. Meus amigos, vamos colocando o ponto final no programa de hoje, prometendo voltar amanhã, se Deus quiser, nesse mesmo horário. Aquele abraçaço com aço para todos e fiquem com o maior do mundo. Fiquem com Deus.
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0: 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Meio-dia e três.
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2: Meio-dia e 35.
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2: Uma e 14.
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3: E eu tô chegando aqui na sua Alcance FM para começar mais um programa Tarde Sucesso. Eu sou o Fabiano Cabeça e até às 5 da tarde levando o melhor da música para você. Tudo bem com você? Tá tudo certinho? Espero que sim. A partir das 2 vai ficar melhor ainda porque você vai participar, você vai falar comigo pelo 32-3574-1626. Manda sua mensagem, participe e tem brinde. É isso mesmo, tem brinde. Quer dar uma olhada no brinde? Vá lá no status e tá lá a foto do brinde que você vai ganhar hoje. Beleza? Só você mandar sua mensagem participando com a gente. De hora em hora você fica muito bem informado com o giro de notícias da parceria da Alcance com a agência Rádio Web. E também nessa primeira hora a gente vai conversando sobre temperatura, falando sobre curiosidades. Jogos de hoje, acabou a Copa do Mundo, mas está de volta o Campeonato Brasileiro. Tem Sul-Americana, tem muita coisa. O futebol continua, a gente fica falando de futebol aqui para você também nesta primeira hora. Deste dia 21 de julho de 2026, terça-feira, a gente começa muito bem a nossa programação, que tem um apoio cultural de Açougue do Valmir, Friomac, Burger Big Hamburgueria, também Nilson Machado, montador de móveis, e Marquinho Pintor. Bora lá? Bora então começar a nossa programação. Relembrando, vamos fazer o seguinte. Essa primeira hora também a gente vai dedicar bastante à nostalgia. Vamos relembrar várias músicas de vários estilos para você estar tá curtindo aqui com a gente. Você lembra da Nila Branco com a música Diversão? Não lembra? Então vai ouvir a partir de agora.
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0: 1h28, tivemos aí o som dos Travessos, do ano de 2000, a música Meu Querubim. Também do ano de 2015, Nando Reis, com a música All Star, essa versão ao vivo. E também tivemos Nila Branco, a música Diversão. Essa música que foi tema de novela, da novela Desejo de Mulher, no ano de 2002, da Rede Globo. Vamos falar que a cantora é de uma música só, né? Mas fez muito sucesso na época, em 2002, a música da Nila Branco. Momento nostálgico aqui na Rádio Alcance, também você sabendo da temperatura nesse exato momento em Tocantins, 27 graus, a mínima 16, temperatura dando aquela elevada, né? Está subindo, está ficando mais quente, dias mais quentes e noites nem tão frias assim, né? Está dando uma melhoradinha. E nesse momento, como já falei, 27 graus, umidade do ar 49%, ventos a 14 km por hora. Continuando com música, quem alcance, manda sua mensagem, participe e fala comigo pelo 3235741626. No momento nostálgico, continuando relembrando Alexandre Pires e Revelação, do ano de 2008, Delírios de Amor.
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Opa, agora sim. Tivemos na sequência aquele momento nostálgico. Estamos tendo um momento nostálgico. Vamos colocar a vinhetinha depois. Vamos arrumar uma vinhetinha bacana pra gente relembrar. Relembrar, momento nostálgico aqui no Alcance. Tivemos o ano de 2008. A música Delírio de Amor, com a participação do grupo Revelação. E também a música Lua Cheia Fica Doida, com Papas da Língua, do ano de 2002. Você curtiu aqui. Lembrando bastante músicas nesse momento aí, contando um pouquinho das datas, histórias. Se você tiver alguma, de repente, Fabiano, eu tô ouvindo essa música aqui, tem uma história com essa música, eu lembro dessa música, lembro dessa época, tava acontecendo isso, aquilo, eu ouvi o disco, pode contar, né? Conta pra mim depois as histórias, tá? Em falar em contar histórias, vou aproveitar pra falar sobre momentos históricos, curiosidades. Hoje é dia 21 de julho de 2026. Hoje é dia mundial do cosplay. Cosplay é você se vestir dos seus personagens favoritos, né? Tipo assim, fazer cosplay, por exemplo, do Goku. Vestir igual o Goku. Então, é dia mundial do cosplay. E também dia dos mortos da Marinha. Nem eu sabia que tinha isso, gente. Tem. Curiosidade também pra você sobre o aniversariante de hoje. Você conhece algum aniversariante de hoje? Além dos que a gente manda aqui, deixa eu ver se tem alguma folha. Hoje eu tô vendo, não tem nenhum papelzinho de aniversariante do dia, mas se você é aniversariante do dia, parabéns pra você. Se você faz aniversário hoje, você faz aniversário junto com Galvão Bueno, ele que nasceu no dia 21 de julho de 1950, completando 76 anos. E antes da fama, Galvão Bueno trabalhou em uma fábrica de plásticos. O narrador começou sua carreira televisiva na Rádio Gazeta de São Paulo em 1974, quando a rádio depois se migrou para a televisão. Sua estreia na Rede Globo aconteceu em 1981. Ele narrou o jogo entre Flamengo e Jorge Wisterman pela Copa Libertadores da América. O lendário Galvão Bueno, que continua narrando, né, narrou a Copa do Mundo pelo SBT. E vamos falar que é uma das principais vozes de narração esportiva no geral, né, não só do futebol.

0: Mas em geral, quem mais narrou esportes, igual no caso o Galvão Bueno, que está com a gente ainda, e tem Luciano do Vale também, que foi um dos grandes narradores esportivos. Quando eu falo narrador esportivo, tem narradores só de futebol, mas ele é um cara diferenciado, né? Que narrou vários esportes. Alguns não tão legais, igual ele narrou o UFC, não ficou legal, mas Fórmula 1, né? Quem não lembra do Ayrton Senna do Brasil, que ele lançou aquele bordão. Grande Galvão Bueno, parabéns pra ele. Bola de música, gente, relembrando o momento nostálgico, lembrando do ano de 2012. Você pensa que no 2012 não é nostalgia? Claro que é, caramba, não tô falando de 12 anos atrás, gente, é muito tempo. Cristiano Araújo, a música Mentes Pra Mim.
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0: Tivemos na sequência aqui o som de Cristiano Araújo, a música Mentes Pra Mim, do ano de 2012. Do ano de 2004, Edson Hudson, a música Porta Retrato. E do ano de 2000, a música Um Beijo Pra Me Enlouquecer, com Daniel. A gente tá aqui nessa nostalgia, relembrando várias músicas aí de várias épocas, né? Não tô puxando tão antigas assim, vamos falar aqui dos anos 2000 pra cá, por enquanto. Pelo menos essa próxima sequência vai ter a música dos anos 2000 e também dos anos 80. Mas queria falar para você rapidinho que começa, recomeça, já recomeçou o Campeonato Brasileiro, mas a 19ª rodada começa hoje. Olha, já tivemos a 19ª rodada. Vamos relembrar alguns jogos. Foi na quinta-feira, o Botafogo venceu o Santos por 2-1. Vitória venceu o Vasco por 1-0. O empate entre Fluminense e Red Bull Bragantino pelo placar de 1-1. E o Mirassol venceu o Grêmio pelo placar de 2-1. Hoje temos apenas um jogo entre Atlético Mineiro e Bahia, às 7h30. Além, né, do Campeonato Brasileiro, também tem a Sul-Americana. A Sul-Americana tem um time em ação contra... Deixa eu dar uma olhada aqui. Fizeram uma abreviação dos times, né? É brincadeira, né? Você vai procurar. Ai, ai, ai. O Santos, né? Joga hoje contra o Universitário, pela Sul-Americana, às 21h30. Então são os jogos de hoje para você estar acompanhando, beleza? Agora 1h54, chegando o som de CPM 22, do ano de 2005, um minuto para o fim do mundo.
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18: Terça-feira, 21 de julho de 2026. Este é o Giro de Notícias. Eu sou Eduardo Amaral e você acompanha os destaques do momento. A Justiça Eleitoral registrou um crescimento de 1,46% no número de eleitores aptos a votar em 2026. Os dados do Tribunal Superior Eleitoral, TSE, em relação a 2022, última eleição geral no país, apontam que o número de eleitores cresceu em mais de 2 milhões e 290 mil. Para o pleito de outubro, estarão aptos a votar 158.745.463 pessoas de todo o país. Começou nesta segunda-feira o prazo para os partidos políticos fazerem suas convenções. As legendas têm até o dia 5 de agosto para fazerem os encontros e enviarem as informações dos candidatos e seus respectivos números para o Tribunal Superior Eleitoral, o TSE. O governo federal deve iniciar nesta terça-feira uma série de reuniões com representantes dos setores que potencialmente serão impactados pela tarifa de 25% imposta pelos Estados Unidos aos produtos brasileiros. O objetivo do encontro é identificar as principais demandas de cada segmento e definir medidas de apoio. A coordenação dos encontros ficará a cargo do Ministério do Desenvolvimento, Indústria, Comércio e Serviço. O vice-presidente Geraldo Alckmin e o ministro da Fazenda, Dário Durigan, devem participar das reuniões. O embaixador da Irlanda, Martin Gallagher, afirmou que a União Europeia não flexibilizará as exigências sanitárias para que a carne brasileira volte a ser exportada ao bloco. A Irlanda ocupa a presidência rotativa do Conselho da União Europeia, iniciada em 1º de julho e com duração de 6 meses. Gallagher afirmou que a retirada do Brasil da lista de países autorizados a vender carne ao mercado europeu foi uma decisão técnica e que caberá ao governo brasileiro adotar as medidas necessárias para atender aos padrões exigidos. O governo do Amapá admitiu um rombo de quase R$1 bilhão no caixa apenas 44 dias depois de contratar um empréstimo de R$536 milhões com garantia do Tesouro Nacional. A informação não era conhecida quando a operação foi negociada. Sem saber do endividamento do Estado, o Ministério da Fazenda abriu uma exceção para destravar o empréstimo ao Estado. O Giro de Notícias é uma produção da agência Rádio Web. Texto e apresentação, Eduardo Amaral. Edição, Mário Melo.

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1: São os nossos parceiros, e tem mais, daqui a pouquinho tem mais sobre parceiros aqui. 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Vamos lá, o pessoal já está mandando as mensagens para participar com a gente. E lembrando, você que está participando com a gente hoje, está concorrendo uma pizza da Bela Pizzas. Ó, pizza maravilhosa. Dá uma olhadinha na foto lá no status. Né? Pode ir lá na foto, dar uma curtida na foto. Aí se você não tem o telefone da Rádio Alcance agendado, agenda aí, gente. Me ajuda. 32-3574-1626. Participe. Aí você pensa, ah, vou participar, não ganho. Aí você não ganha mesmo, né? Igual falar assim, ah, eu não ganho na Mega Sena, você joga. Não joga, então aí fica difícil. Se tiver, pelo menos tentar, você tem uma chance de ganhar. Então, aproveita, manda aquela mensagem. E é claro, sempre muito importante a sua participação, de vital importância. Eu adoro quando você manda mensagem para participar com a gente, independente de ganhar o brinde ou não. O importante é a sua participação, a sua companhia. Você falar que está ligado comigo, fala que eu ouvo o Fabiano Cabeça, é maravilhoso. Vamos com o primeiro áudio, primeira participação de hoje. Fala comigo!
2: Fala, Fabiano, bom demais?
1: Bom, Jonathan.
2: Fala para nós ouvir Pianista da Rua 6, da Tribo da Periferia. Para todos os ouvintes, para o pessoal da Estacapa, tá ligado, no Alcance. Tamo junto, irmão. Uma boa tarde, abençoado para nós. Uma ótima terça-feira.
1: Valeu.
2: Abraço.
1: Valeu. Tamo junto, meu amigo. Valeu, Jonathan. Mais mensagem aqui, ó. Marcilene, lá em Santa Isabel, ligadinha com a gente. Ah, no, a comunidade de Santa Isabel. Ah, deixa eu ver aqui. Quer ouvir a música do Fred Fabrício, Nayara Azevedo, Que a Gente É. Oferece para a família, também para todos os ouvintes, aniversariantes, também para todos que estão curtindo. Beijo, valeu Marcelino, obrigado, tá? Obrigado pela sua participação. Quem também está sempre no clima do Eu Ovo, Fabiano Cabeça, é a Brunelli. Falou, manda um alô para mim, para Laura. Quero mandar a música Amigo das Estrelas. Canta, Mirosmar, né? O Mirosmar já está no ponto para cantar aqui já, Brunelli. Obrigado pela sua participação. Mais aqui, ó, Michele também ligada com a gente, mandando aquele boa tarde, quer ouvir a música do Padre Marcelo Rossi, Maria Passa à Frente. Ah, manda pra Silene de Glamour, pra Glamorosa, Silene de Glamour, também pra Maria Lúcia. Silene, abraço, Glamorosa, tá ligada com a gente. Adriana Soares, do bairro Grama, ligada com a gente, está sempre trabalhando, como ela sempre diz, né? Ralando bastante e, claro, ouvindo a Rádio Alcance. Valeu, valeu, Adriana. Obrigado, tá? Tem áudio, tem fala comigo, então fala comigo!
3: Boa tarde, Fabiano Cabeça.
1: Boa, Max.
3: Eu ouvo a Rádio Alcance.
1: Isso.
3: Eu tô querendo a música do Zé Felipe. Pode escolher pra mim aí e eu ofereço pra vocês aí também na rádio.
1: Valeu, meu amigo. Obrigado pela sua participação. Se você, igual o Maxwell, quer participar, manda sua mensagem no 32-3574-1626 e fala comigo.
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0: Aí, Maria, passa à frente aqui no alcance. 12h38, ó, sua participação continua, manda sua mensagem, participe e fala comigo.
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0: Vamos continuando com a nossa participação. Você vai mandando a sua mensagem e você vai falando comigo agora. 12h39, deixa eu ver as próximas participações aqui. Essa aqui é cadê a mensagem? Adriane, ligada com a gente, oferecendo pro filho Bernardo, que ouvir a música Peão Todo Tatuado. É a mesma música que a Luciana também tá querendo ouvir, oferecendo pra Jenny, pra Ritinha, pra Anne, beijo pra Anne e pras meninas da padaria do Chechel. Beijo pras meninas lá na padaria do Chechel ligadas com a gente. Preta do Bairro Grama também tá ligadinha, mandando aquele boa tarde, Fabiano Cabeça. Tem mais mensagem, tem áudio, tem... Fala comigo!
4: Fala comigo, Fabiano Cabeça. Eu sou o Luiz Otávio.
0: Luiz Otávio, fala
4: comigo. Quero mandar música pra minha mãe Mariana, pro meu irmão Ravi, pra minha irmã Maria Clara, pro meu avô Jumar e pro meu pai Jardel.
0: Certo.
4: O nome da música é Em Cima de Jet Ski. Boa tarde, meu amigo. Pra todos os ouvintes que tá ouvindo aí.
0: Valeu.
4: Eu ouvo, Fabiano Cabeça.
0: Ah, isso aí, meu amigo. Obrigado. Obrigado pela sua participação. Ô, trem. Legal demais. Valeu, Luiz Otávio. Obrigado, tá? Cadê? Tem mais mensagem. Denilson Valinotti também ligadinho com a gente. Quer ouvir a música Cigana do João Carreiro e Capataz. Tamo junto. Valeu, meu amigo. Obrigado. A Aparecida ligada com a gente, mandando aquele boa tarde. Gostaria de ouvir a música Pedro Pecado e oferece para todos os ouvintes. Valeu, Aparecida. Tem mais mensagem. A Maria Alexandre também mandando aqui. Boa tarde, Fabiano. Boa tarde, Maria Alexandre. Tudo bem? Mais áudio, mais fala comigo. Opa, clica aqui, fala comigo.
5: Fala comigo, Fabiano Cabeça. Eu sou a Maria Clara. Eu quero mandar a música É Peão Touro Tatuado pra minha mãe, pro meu avô, pra meu pai, pro meu irmão, pro meu outro irmão. Beijinhos. Eu ouvo, Fabiano Cabeça.
0: Beijo.
5: Muda pra música. Já pediram uma música. Muda pra música da Shakira da Copa.
0: Ah, tá.
5: Beijinho.
0: Pediram a música. Mas de qualquer maneira, ela vai tocar também, tá? Maria Clara, beijo. Estela também tá ligadinha aqui no alcance. A Helenice também ligada, mandando aquele boa tarde. Vamos de música. Vamos de música, então. Vamos lá. Peão Todo Tatuado. O pessoal gosta dessa música. Sucesso em todo o Brasil. Se é sucesso, toca aqui no alcance.
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0: Pega o som de Dilcinho com a música Olha o que o Amor Me Faz. 3 e 3, apoio cultural, depois apoio. Venho com mais música, mais participação. Manda sua mensagem, fala comigo.
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21: A semana começa com um tempo firme no sudeste do Brasil, assim como nos últimos dias. A atuação de uma massa de ar seco garante a presença do sol ao longo do dia, dias bem ensolarados até pelo menos a quinta-feira nos estados do sudeste do país. Muita atenção para os baixos índices de umidade relativa do ar, principalmente no período da tarde, interior de São Paulo, Minas Gerais. Devemos ter alta concentração de poluentes na atmosfera, principalmente em grandes centros urbanos, como é o caso das grandes capitais, né? Belo Horizonte, capital paulista, grandes cidades também como Campinas, Bauru, são áreas que podem ter uma concentração de poluentes mais elevada ao longo desta semana. Atenção também para o alto risco de queimadas no norte do estado de São Paulo e no interior de Minas Gerais. Esse tempo mais seco e as temperaturas elevadas da tarde acabam favorecendo aí o surgimento de focos de incêndio. Nesta época do ano é algo bem comum e há possibilidade para que novos focos ocorram ao longo dos próximos dias. É somente a partir de quinta-feira que uma frente fria que está lá na região sul do Brasil consegue avançar para o sudeste do país e acaba mudando o tempo em São Paulo, Rio de Janeiro, sul de Minas Gerais. Não avança tanto, não é uma frente fria que deve avançar muito, né? Diferente da última que passou pelo sudeste do país. Esta agora desvia para o oceano na altura do Rio de Janeiro, mas já ajuda a mudar o tempo e melhorar a qualidade do ar. Traz um pouco de umidade, traz até uma possibilidade de chuvas isoladas entre quinta e sexta-feira. No sábado também podemos ter algumas chuvas pontuais em São Paulo e a partir do domingo voltamos com uma condição de tempo firme, mas a temperatura deve cair um pouco após a passagem da frente fria. Maria Clara Sasaki, da Tempo OK Meteorologia, em parceria com a agência Rádio Web.

0: Fala comigo aqui no Alcance. Olha só, a participação que chegou aqui pra mim, ó, do Arnaldo e da Cláudia, estão ligados, sempre curtindo a nossa programação. Ô, que bom, obrigado, tá? Obrigado pelo carinho, Arnaldo, Cláudia, grande abraço. Quer ouvir a música Conexão? Show de bola, obrigado, tá? Eu queria aproveitar rapidinho, falando também da promoção do açougue do Valmir. 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Agora 3h13, para você que está ligado com a gente, muito obrigado pela companhia. Vamos lá. Meu amigo Nilson Machado, montador de móveis, Nilcinho, ligado com a gente. Pediu uma música, ontem mandou uma mensagem para mim, falou assim, quero ver essa música da Rockwell. E vai rolar na sequência, tá? Grande abraço, meu amigo. Obrigado pelo carinho. Obrigado por estar ligado com a gente. Também, claro, obrigado pela força, por ser um dos nossos parceiros aqui da nossa programação. E você que tem seu comércio, pode ser apoiador do programa também. Nos procure. Procure pra gente fortalecer cada vez mais o programa Tarde Sucesso. E claro, você manda sua mensagem participando com a gente. Tem áudio, tem fala comigo.
1: Fala, Fabiano Cabeça. Eu sou Adriano Beija-Flor. Eu quero mandar essa música para o Rogério Botafoguense. Eu vou mandar para a Losaine. Vou mandar para o Saulo Cancela.
0: Saulinho, grande Saulinho.
1: Zé Rubi.
0: Saulinho, Zé Rubi,
1: vou
0: abraço.
1: Vou mandar essa música também para o Krebs no Beija-Flor.
0: Opa.
1: É, Fabiano Cabeça, eu quero ganhar o prêmio aí hoje, viu?
0: Tá participando.
1: Eu quero mandar para o Boniek.
0: Boniek,
1: a música Estrada Vermelho. Falou, Fabiano Cabeça.
0: Valeu demais. Vamos colocando a música no ponto aqui. Ei, meu Deus, tem hora que dá umas travadas aqui, ó. Ah, meu Deus do céu, mas vamos lá. Nossa mensagem. Vai participando, vai falando comigo.
2: Tá, Fabiano, a nós na área aí, que é bom também, né? Toca pra nós aí, diz que eu sou cachaceiro não sou. Sou consumidor. Toca pra mim, pra mulher, pro chechel, pra flor dele aí. Bom também, né?
0: Bom também.
2: Fica com Deus aí, meu garoto. Uma boa tarde pra nós, que é bom também.
0: Tamo junto. E grande Zezé. Valeu, Zezé. Zezé é nosso parceiro da nossa programação também. Fica sempre ligado, curtindo a 104,9. Adriano Soares mandou perguntando se eu tô joia. Tô bem, graças a Deus. E você, minha amiga, como é que tá? Ó, quer ouvir a música aqui por te amar demais, o Bruno e Marrone. Oferece pros filhos Alan, Rian e Cauã. Pra todos que estão trabalhando e curtindo o Alcance, igual ela. Também oferece, tá trabalhando bastante ouvindo a 104. Também oferece pra Cidinha, lá do bairro Grama, que está sempre ouvindo a rádio. Cidinha, abraço, tá? Obrigado pela companhia. Mandando um abraço também pra Dona Fátima. Eu sei que também tá ligada com a gente. Dona Fátima, mãe da nossa querida amiga Michele. Dona Fátima, também, quem mais? A Nancy ligada com a gente. O pessoal também lá na Zaime Confecções, Angelita, toda a turma aí. Abraço, pessoal da EVD Confecções. Eu sei que estão ligados, né? A Josi sempre manda mensagem, participando. Tem a Osana também, é toda a turma lá. Um grande abraço. Deixa eu dar uma olhada aqui, tem mais mensagens aqui também, ó. Fala comigo, Fabiano Cabeça. Manda um alô pro pessoal da Star Capas. Isso aí é audiência total também, ela. Quero a pizza. Valeu, Andressa. Obrigado, meu amigo Alceu, ligadinho com a gente lá em Volta Redonda. Mandou aquele boa tarde, Fabiano. Boa tarde, Alceu. Fala em Volta Redonda, tem mais mensagem? Tem fala comigo.
3: Boa tarde, Fabiano Cabeça. Só alegria, garoto.
0: Oh, só alegria.
3: Saudações, rubro-negro, hein? Segura a máquina, hein? Brasileirão voltou, hein? Tchiu! Toca pra nós aí, Fabiano, das antigas aí. DJ Mustang, ô brabo, bom também, tchutchu.
0: Ai, ai, ai, meu Deus, Joãozinho, é fogo. Elisângela Leandro mandando mensagem também, mandando aquele boa tarde, fala comigo, bola de música aqui no Alcance. Agora 3h16, pra você que tá tomando seu café, aproveite e ouça. Aí você pode falar, eu ouvo o Fabiano Cabeça.
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19: 13:37.
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1: Grande abraço pro Nilcinho, pro Marquinho aí, ó. São os nossos parceiros da nossa programação. Legal demais. Reta final da nossa participação, agora 3h38. Vamos lá, Juscelene do bairro Bela Vista, minha vizinha aqui. É, falar em minha vizinha, vou mandar um abraço também pro pessoal da Zelo Lar Feliz, que estão ligados com a gente também, né? A Sussu do Salgado aqui também na frente, eu sei que tá sempre ligado com a gente. A Samanta, Amanda, Aureliano, né? Nossos vizinhos Aparecida, os vizinhos aqui do bairro Bela Vista. Voltando para a participação da Juscelene, que ouvi a música Te Seguro do cantor Panda, oferece para tia Daisy, bairro Grama. Valeu, tamo junto. Dona Geralda lá no São Gabriel, ligada com a gente, falou que está ligada na programação. Quero mandar um abração também para Conceição, que fica sempre curtindo a nossa programação, igual a Araceli. Mandou aquele boa tarde, Fabiano, quero ganhar essa pizza, hein? Aí sim, tá valendo, tá participando. Mas, Ana Paula, ligada com a gente, mandou aquele boa tarde, que ouviu o som do Claudinho Buchecha, só love, oferece pro Nilcinho. Valeu, Ana Paula. Vitória, Vitória, tá ligada, gostou da foto, né, Vitória? Vitória Marques ligada com a gente, mandando aquele boa tarde. Mais mensagem, mais fala comigo.
2: Boa tarde, Fabiano. Estamos no programa.
1: Tudo bem,
2: Sérgio? Obrigadinho, tá de sucesso.
1: Opa, aí sim, hein? Que moral, hein? Que moral. Mais mensagem, mais fala comigo.
3: Fabiano, Maria Lúcia, Fabiano.
1: Ô, Maria Lúcia.
3: Estou ligado no seu programa.
1: Que bom.
3: Eu tô te devendo muitos dias, porque eu tava... fazendo um procedimento de saúde. Aí hoje eu tô ligada no seu programa.
1: Oh, que bom, que bom.
3: Roda a música do Zezé de Camargo, Luciano, vai dar tudo certo.
1: Sempre vai dar.
3: Eu ofereço essa música para todas minhas amigas, para a Michelle Linda, para a Luzia do Beija-Flor, para a Cristina Zutem, o Vicente Mais a Garcia. E para todos os amigos do bairro Floresta.
1: Certo.
3: Do Patrimônio. E enfim, para todos os tocantinenses que estão ouvindo o seu programa. Está de sucesso com o nosso amigo Fabiano. Está no câncer, está legal. Boa tarde, Fabiano. Obrigado.
1: Valeu, eu que agradeço, Maria Lúcia. Muito obrigado pela sua participação, minha amiga. Mais mensagem, mais fala comigo.
4: Boa tarde, meu amigo Cabeça. Tenha uma ótima tarde.
1: Boa
4: Manda
1: tarde.
4: Uma música aí para nós, do Titãs, fazendo favor.
1: Vamos.
4: Uma ótima tarde.
1: Valeu, valeu, Luciano. Obrigado pela sua participação, meu amigo. Mais mensagem, mais fala. Cadê? Fala comigo.
5: Boa tarde, Fabiano Cabeça e Maria Vitória. Eu quero essa música aí que eu mandei pra você. Tô mandando pra sua família, pra família do Manangó, família do CCM e pra todos aí da Rasa. Agora vai ser pra sorteio, tá?
1: Certo, valeu.
6: Boa tarde, Fabiano Cabeça. Quantas horas que é o sorteio? Manda aqui pra mim, por favor.
1: Beleza. Vai ser às 4h30. A Maria Vitória, que eu vi BTS. Muito bem. Valeu. 4h30 o sorteio, tá, gente? Hoje vai ser 4h30 mesmo o sorteio. Ontem eu fiz um pouquinho mais cedo, hoje vamos fazer o sorteio às 4h30. Geise ligada com a gente, mandando aquele boa tarde, tá ligado no programa Tarde Sucesso, quer participar do sorteio. Nilcinho quer ouvir também um funk das antigas, o MC Quinho. É a mesma de ontem? Se for a mesma de ontem, tá no ponto. Daqui a pouquinho a gente manda ela aqui pra você, Nilcinho. Grande abraço, tamo junto. Todos que curtem aquele funk antigo. Beleza, bola de música. Essa música o Zezé pediu no outro bloco, porque não deu tempo de tocar naquele bloco. Vai tocar agora o Cachaceiro, bora ouvir.
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0: Mandando abração pra Girlene, a Beatriz, a Tainá, lá na padaria do Xexé. Um grande abraço, tá? As meninas também que trabalham aqui no Hotel Plaza também, que eu sei que estão sempre ligadas com a gente. Um grande abraço, tá? É, tem mais algumas participações pra gente fazer aqui, pra gente fechar. A Laura, ligada com a gente, mandou aquele boa tarde, quer participar do sorteio. Valeu, Laura, deixa eu só dar uma marquinha aqui, aí, beleza. Nancy falou, boa tarde, estou na escuta, abraço, valeu, Nancy. A Nancy tá ligadinha. Tem áudio também? Vamos ver, depois eu toco a música, tá? Vamos lá, fala comigo.
1: Boa tarde, Fabiana, tá comigo? Aqui é a Nenê do Barro Vista. Quero ouvir a música, Jantar com Jesus, do Duque da Alma. Quero oferecer para o esposo Altinho, para o filho Lívia, a minha Cridiane, para todos vocês da rádio.
0: Beleza. Mais um Fala Comigo.
2: Boa tarde, Fabiano Cabeça. Quero a música Vestidinho Preto. Estou mandando todos aí para rádio, para todos os seus família. Meu nome é Vitor César, tá?
0: Vitor César. Valeu.
2: Eu tô participando do sorteio.
0: Tá participando do sorteio que vai ser daqui a pouquinho, a partir das 4h30. Apoio Cultural chegando agora.
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22: A Justiça Mineira definiu que uma mulher não pode ficar com um imóvel por uso capião. No processo, a autora alegou ter recebido o imóvel por doação do ex-marido e apresentou um documento que, segundo ela, comprovaria a situação. Sustentou ainda que, caso o documento fosse considerado inválido, teria direito à propriedade em razão da posse prolongada por mais de 10 anos. O ex-marido contestou a autenticidade da assinatura constante no documento e afirmou que o imóvel nunca foi doado, nem incluído na partilha de bens do divórcio. Segundo ele, houve apenas um acordo verbal para que a ex-esposa utilizasse o imóvel temporariamente e o alugasse para ajudar no sustento do filho do casal. Em primeira instância, os pedidos da autora foram julgados improcedentes. O juízo da comarca de Jequiri, na Zona da Mata, considerou que houve apenas um empréstimo do imóvel em benefício do filho. A autora recorreu. O Tribunal de Justiça de Minas Gerais confirmou a sentença e decidiu que a ocupação do imóvel por mera permissão do proprietário, ainda que por muitos anos, não gera direito a uso capião. Do Tribunal de Justiça de Minas Gerais, repórter Lígia de Matos.
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0: Voltamos com mais música aqui, ó. Quem mandou mensagem para participar também, a Deda Pindaíba ligadinha com a gente, mandou mensagem, o Toninho também tá participando do sorteio, tá? Juscelene também tá ligadinha com a gente, curtindo a nossa programação, um grande abraço. Daqui a pouquinho, a partir das 4h30, tem um sorteio, tá, gente? Tem um sorteio pra você que mandou sua mensagem pra participar aqui no Alcance. Chegando o som de MC Quinho, Eu Só Quero Amar.

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2: Aí o som de Henrique e Juliana, música Rancorosa. Agora 4h28, já vou para um breve e rápido apoio cultural, depois apoio, venho com sorteio, tá? Pra você que mandou sua mensagem participando com a gente. Daqui a pouquinho eu tô de volta.
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11: Quatro e 34 aqui no Alcance, estamos na reta final da nossa programação. Minha amiga Miriam do bairro do Ginásio ligadinha com a gente, um grande abraço. Meu amigo Rodrigo também do bairro do Ginásio ligado com a gente, mandou aquele boa tarde, vai estar participando do sorteio, hein? E daqui a pouquinho o sorteio. Primeiro eu quero agradecer a você, meu amigo, minha amiga ouvinte, que participa sempre, que sempre manda sua mensagem, tá sempre ligado com a gente. Muito, muito obrigado mesmo de coração. Tá? E também agradecendo, claro, os nossos parceiros que ajudam a fazer acontecer essa programação que você ouve aqui. 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Tenho que agradecer, muito obrigado mesmo, de coração. Tá? Vamos lá, então, para o sorteio. Hoje tem o sorteio da Bela Pizza. 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Obrigado aí pelo brinde e vamos pro sorteio. Vamos ver quem vai levar essa pizza maravilhosa agora, 4h35.
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11: Pum. Muito bem, muito bem. A pessoa que ganhou o brinde pediu a música, deixa eu dar uma olhada aqui, ó. A música do Panda. Te seguro. Tenho certeza que a pessoa que ganhou sabe quem que é, né? Aí, você lembra de todo mundo que mandou as músicas? Você consegue lembrar de todo mundo? Acho que não, né? Tá bom. A Juscelene aqui do Bela Vista pediu a música de seguro, ganhou o brinde, vou entrar em contato com a Juscelene para pegar o brinde dela, tá bom? E já vou deixando a sequência final, agradecendo mais uma vez a você, lembrando, continue ligado no Alcance, de 5 a 6 tem o Happy Hour Alcance, e hoje de 6 até... às 7 horas é uma hora de música. Hoje, excepcionalmente, não haverá o programa Sem Parar com Marisa Cremonese. Tá? Então, mas continue ligado, tem muita coisa boa pra você. Um grande abraço. Você vai acompanhando agora aquele momento light pra gente relaxar numa boa. Trace Champman com a música Baby Can I Hold. Um grande abraço, obrigado. Meu inglês tá maravilhoso e até amanhã, se Deus quiser.
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0: Louvado seja o nosso Senhor Jesus Cristo.
1: Para sempre seja louvado.
0: Em nome do Pai, do Filho e do Espírito Santo.
1: Amém.
0: O anjo do Senhor anunciou a Maria.
1: E ela concebeu do Espírito Santo.
2: Ave Maria, cheia de graça, o Senhor é convosco. Bendita sois vós entre as mulheres. E bendito é o fruto do vosso ventre, Jesus.
3: Santa Maria, Mãe de Deus, rogai por nós, pecadores, agora e na hora de nossa morte. Amém.
0: Eis aqui a serva do Senhor.
1: Faça-se em mim segundo a vossa palavra. Ave Maria, cheia de graça, o Senhor é convosco. Bendita sois vós entre as mulheres, e bendito é o fruto do vosso ventre, Jesus.
3: Santa Maria, Mãe de Deus, rogai por nós, pecadores, agora e na hora de nossa morte. Amém.
0: E o Verbo se fez carne
1: e habitou entre nós. Ave Maria, cheia de graça, o Senhor é convosco. Bendita sois vós entre as mulheres, e bendito é o fruto do vosso ventre, Jesus.
3: Santa Maria, Mãe de Deus, rogai por nós, pecadores, agora e na hora de nossa morte. Amém.
0: Rogai por nós, Santa Mãe de Deus,
1: para que sejamos dignos das promessas de Cristo.
0: Oremos. Infundi, Senhor, vos rogamos, a vossa graça em nossos corações, para que nós que conhecemos pela anunciação do anjo a encarnação de Jesus Cristo, vosso Filho, por sua paixão e morte na cruz, cheguemos à glória da ressurreição. Pelo mesmo Cristo nosso Senhor.
1: Amém.
0: Rezemos a São José.
1: Glorioso São José, a quem foi dado o poder de tornar possíveis as coisas humanamente impossíveis, vinde em nosso auxílio nas dificuldades da vida. Tomai sob a vossa proteção nossos pedidos e orações.

0: nossa proteção está no nome do Senhor,
1: que fez o céu e a terra.
0: O Senhor esteja convosco.
1: Ele está no meio de nós.
0: Que o Deus Todo-Poderoso abençoe cada um de nós, as nossas famílias, em nome do Pai, do Filho e do Espírito Santo.

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9: Existe uma teoria que se chama 90-10, onde uma pessoa tem 90% daquilo que você procura em alguém, só que você foca naqueles 10% que falta. Aí você sai pra rua, se aventura, e realmente você encontra aqueles 10%, mas não se deu conta que perdeu os 90%.

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3: Olá, muito boa noite. Eu sou o Renan Ortogali. Estou aqui mais uma noite para a gente falar um pouquinho mais da palavra de Deus, do amor de Deus. E não me canso, né, de falar um pouco mais sobre tudo que Deus tem feito na minha vida. E sou muito grato por ser usado por Ele, por estar servindo. Eu espero fielmente que Ele me use mais uma vez essa noite, que Ele possa falar com você através de mim aqui, que eu possa ser instrumento mais uma vez aqui de bênção para a sua vida. E eu queria começar mais uma vez agradecendo a vocês que estão aí na rádio, nas redes sociais, no carro. Queria começar fazendo uma oração, agradecendo a Deus. Você também pode, não sei se você já agradeceu a Deus nesse dia, pelo fôlego da vida, pelos cuidados, por até aquilo que a gente não conseguiu enxergar. Até vários livramentos que podem ter acontecido aí durante o dia e a gente ainda talvez não parou para agradecer ou para falar com Deus. Então eu queria que vocês juntassem a mim nesse momento. Vamos orar a Deus agora, agradecer e realmente ter um tempinho com Ele. Deus, obrigado, Pai, porque o Senhor tem cuidado aqui da minha vida. Que o Senhor tem abençoado, que o Senhor tem nos guardado. Ó Deus, nós somos gratos, Pai, por tudo que o Senhor tem feito em nossas vidas aqui. Nós somos gratos por tudo que o Senhor tem feito aqui em Tocantins, no Brasil, Pai. Que o Senhor possa continuar, Pai, abençoando esse povo, derramando a Tua misericórdia. Ó Deus, que o Senhor possa vir com graça sobre o Teu povo aqui, ó Pai, mais uma vez. Ó Deus, nós orando ao Senhor, Pai, já o Pai certo, seu Pai, do que o Senhor tem o melhor para cada um de nós aqui. Te peço agora, por essa palavra agora da noite, que o Senhor possa, ó Deus, me usar, ó Pai, como instrumento, que não seja nada meu, ó Deus, que seja tudo do Senhor, ó Pai, que possa edificar a minha vida aqui e a dessas pessoas que estão nos assistindo, Pai. Em nome de Jesus, ó Pai, as pessoas que estão ouvindo, as pessoas que estão conseguindo ali, ó Pai, através da rede social, ó Pai, nos ver também. Que o Senhor possa, ó Pai, mais uma vez, ó Pai, descer com a Tua graça, com a Tua misericórdia sobre esse lar, sobre esse veículo, onde essas pessoas estiverem, ó Pai, no quarto. Ó Deus, em nome de Jesus, ó Pai, nós clamamos pelo Teu poder, pela Tua graça, pela Tua misericórdia sobre nós. Em nome de Jesus. Amém. Amém. E como eu sempre falo, eu fico muito feliz de poder estar aqui falando um pouquinho da Palavra de Deus, lendo a Palavra de Deus com vocês. E é um momento muito importante para mim. E eu sempre fico, não nervoso, mas empolgado, entusiasmado, quando eu venho falar de Deus, quando eu sou convidado a trazer alguma palavra. E falar do amor de Deus para mim é falar aquilo que eu vivo, é aquilo que eu sinto, é falar aquilo que Ele tem feito na minha vida. Então, é uma prioridade para mim. Então, eu acho que isso me traz uma expectativa muito grande, me traz uma emoção muito grande. E eu te convido também essa noite, se você ainda não mergulhou em relação à profundidade de relacionamento com Deus, a viver o sobrenatural de Deus na sua vida. Porque muda completamente a vida das pessoas. É, realmente, a gente só consegue falar o que se passa, o que acontece, quando a gente mergulha. Porque nós cremos, e esse é um Deus de antes, é o de agora, e é o Deus do futuro, é o mesmo Deus. É o mesmo Deus que fazia maravilhas e milagres que a gente vê aqui na Bíblia no passado. Mas Renan, não consigo ver o que está acontecendo, essas maravilhas, esses milagres hoje aqui. E eu te convido a aprofundar mais no relacionamento com Deus. Porque Ele ainda tem feito grandes coisas. E ainda vai fazer grandes coisas. Você acredita? Hoje eu queria ler com vocês, lá em Romanos, capítulo 8, versículo 12. Eu vou ler Romanos, capítulo 8, versículo 12. E depois vou pular para Romanos, capítulo 12, versículo 1 e 2. Ok? Se você tem a sua Bíblia aí, ou se você também não tem, não tem problema, você pode acompanhar depois. Eu vou ler agora o Romanos, capítulo 8, versículo 12 até o 17. Diz o seguinte: assim, pois, irmãos, somos devedores não à carne, como se constrangidos a viver segundo a carne. Porque se viverdes segundo a carne, caminhais para a morte. Mas se pelo Espírito mortificardes os efeitos do corpo, certamente vivereis. Pois todos que são guiados pelo Espírito de Deus são filhos de Deus. Porque não recebestes o espírito de escravidão para viverdes outra vez atemorizados, mas recebestes o espírito de adoção, baseados no qual clamamos Abba, Pai. O Espírito testifica com o nosso espírito que somos filhos de Deus. Ora, se somos filhos, somos também herdeiros, herdeiros de Deus e co-herdeiros com Cristo. E se com Ele sofremos, também com Ele seremos glorificados. Romanos 8 fala sobre filhos e herdeiros, mas começa ali falando em algo que às vezes é muito difícil para a gente ser humano, em relação aos desejos da nossa própria essência carnal, aos desejos humanos, e não aquilo que vem do Espírito de Deus, aquilo que Ele quer para a gente. E o 12 começa assim falando: vocês não são devedores ou não fiquem constrangidos em viver segundo o Espírito. Vocês não podem viver segundo a carne. Porque se viver segundo a carne, vocês vão caminhar para a morte. E aí tem muita gente que fala: poxa, Renan, eu conheço várias pessoas aí que vivem completamente no deixa a vida me levar e faz tudo o que Ele quer, tudo que ela quer, vivendo realmente aquilo que a carne quer. Porque o nosso corpo deseja muita coisa, verdade? Mas nem tudo que o corpo deseja, que a carne deseja, está no centro da vontade de Deus para a nossa vida. Então era isso que eu queria falar com vocês agora, de que muitas das vezes, e na maioria das vezes, né, a gente tem que estar firme para essa batalha entre luta de carne e espírito. Porque a palavra de Deus é bem clara. Porque, no versículo 13, se viverdes segundo a carne, caminhais para a morte. Mas se pelo Espírito modificardes os efeitos do corpo, certamente vivereis. Então tem muita gente, Renan, que poxa, faz de tudo e está tranquilo e vive até mais e melhor do que as pessoas talvez que se entregam totalmente para Deus e à vontade de Deus. Como é que você explica isso? E essa morte aqui é uma morte em que a gente tem a separação do homem de Deus para o resto da eternidade. Imagina viver a eternidade longe de Deus. isso vem acarretado junto com o pecado. Na verdade, o pecado nos leva a nos afasta de Deus. E a própria palavra de Deus fala que todos pecaram, por isso carecem da glória de Deus. Quando a gente volta lá para Gênesis, a gente entende que Deus ordenou ali Adão a não comer do fruto, e se comesse, ele iria morrer. Mas Renan, ele comeu, Eva comeu e não morreu. Mas essa morte não é a morte física ali naquele momento, é a morte espiritual. Essa morte é a mesma morte aqui que fala em Romanos 8, de que se você viver para a carne, você vai ter essa morte, que é uma morte de separação eterna de Deus. Lá no Éden, o plano foi relacionamento do homem com Deus. Deus deu ali total autonomia e liberdade para o homem para escolher o nome das aves, dos animais, para dominar tudo o que tem na terra. E só deixou uma coisa para que ele não faça, que era comer do fruto. E ele poderia não comer e ensinar a obediência. Ah, Renan, mas poderia também não ter daquele fruto e ser muito mais fácil. Mas aí como que o homem ia mostrar sua obediência perante Deus, se tudo que ele tinha ali ele podia desfrutar ou alguma coisa desse tipo? Então eu enxergo muito voltado nisso. Então quando o homem comeu do fruto, o pecado ele entrou no mundo. E aquele momento de relacionamento com Deus ali, ele foi meio que obstruído. Adão e Eva ali sentiram vergonha, correram, se esconderam de Deus, e mesmo assim Deus foi lá e procurou eles. Adão, cadê você? Adão, onde você está? Naquele momento, antes de comer o fruto, eles sentiram vontade, desejo. Gênesis capítulo 3 fala que o fruto para Eva ali, ele era atrativo aos olhos, dava vontade de comer. Parecia que era muito gostoso, despertou um desejo muito grande dentro de Eva ali e, consequentemente, de Adão também, para eles terem comido fruto. E eu trago isso para o dia de hoje em relação a essa batalha que a gente tem entre carne e espírito. E eu lembro de Gênesis. Eu lembro que, mais uma vez ali, eles deixaram que a carne prevalecesse e a vontade de Deus ficasse um pouco de lado. Eu trago para mim, para a sua vida, quantas das vezes nós deixamos os nossos desejos prevalecerem e a vontade de Deus ficar de lado. E a gente não vive o sobrenatural de Deus aqui na Terra. E a gente se afasta de Deus. Porque aí entra o pecado. E a palavra de Deus, ela fala também que ao mesmo tempo que a gente se aproxima de Deus, ele se aproxima da gente. Com a mesma intensidade que a gente se aproxima de Deus, Deus também vem se aproximando da gente. E quando a gente está totalmente voltado àquilo que me agrada, mas não agrada a Deus, ou não é aquilo que Ele quer da minha vida, eu acabo que vivendo essa separação de Deus. Isso é muito triste, porque o ser humano ele foi criado para ter relacionamento com Deus. E aí, com essa separação de Deus, com esse pecado, isso tem consequência. Consequência eterna, que é a morte, a separação ali eterna de Deus, mas também consequência aqui na Terra. Em relação a não viver aqui também na Terra, a vida abundante no qual Deus prometeu para cada um de nós aqui, com relacionamento. Então, nós temos que entender aquilo que Deus quer para nós, para cada um de nós. E como que eu vou conseguir entender e ver se realmente aquilo ali é para mim ou se não é? Relacionamento com Deus. Poxa, Renan, mas eles tinham um relacionamento com Deus lá no jardim também, não tinha? Mesmo assim, caíram. Olha que dificuldade que a gente passa aqui hoje, se a gente não permanecer firme. E se a gente não alimentar o Espírito. E se a gente não viver sobre a vontade de Deus e sobre aquilo que tem ali do Espírito, encontra totalmente aquilo que a carne tem pra gente. Eu queria falar aqui com vocês sobre Romanos 8, Por quê? No versículo 14, fala: pois todos que são guiados pelo Espírito de Deus são filhos de Deus. Opa, filhos de Deus. Então, se eu não vivo segundo a carne, mas eu vivo pelo Espírito, mortificando os feitos do corpo, certamente estou vivendo, vou viver. E todos que são guiados pelo Espírito são filhos de Deus agora. Porque não recebestes o espírito da escravidão. Ou seja, você também não está preso no pecado. Jesus veio e nos libertou desse pecado. E o legal é que, voltando a Gênesis 3, quando o pecado entrou no mundo, Deus fez a primeira promessa ali, a primeira profecia, que através de uma mulher vai vir aquele que vai esmagar, vai pisar na cabeça da serpente e vai ser ali o libertador, Jesus Cristo. Lá em Gênesis, Deus tinha ali também e continua tendo hoje um propósito com o ser humano. E mesmo nós errando, ele continua sendo misericordioso. Mas Deus também é justiça. Deus também é justiça. O pecado entrou no mundo e temos aí as consequências do pecado. Naquele tempo ali, teve a consequência para Adão e Eva. E hoje, nós, muitas das vezes, quando deixamos de lado aquilo que Deus tem para cada um de nós e vivemos ali de acordo com as nossas próprias vontades, muitas das vezes distantes daquilo que Deus tem para a gente tem consequência aqui na Terra também. E por isso que às vezes a gente talvez fica um pouco perdido, mas a princípio, quando eu faço aquilo que eu gosto, que me dá prazer, aquilo me gera uma satisfação momentânea, uma felicidade, e aquilo vai me gerando essa alegria, e às vezes eu não caio na real em relação àquilo que Deus quer para mim, é outra coisa. E Deus está preocupado com a minha eternidade, não com prazeres momentâneos. E está preocupado desse espírito de adoção que nós estamos recebendo, baseados no qual nós clamamos no versículo 15, Abba, Pai. Ora, se somos filhos, nós também somos herdeiros e co-herdeiros com Cristo. Aqui está falando, nós precisamos ali nos atentar àquilo que Deus tem para a gente. Nós precisamos ali viver pelo Espírito e não segundo a carne. Aí sim nós somos filhos de Deus. E no versículo, na verdade no capítulo 12 de Romanos, capítulo 12 de Romanos, no versículo 1 e 2, fala de uma nova vida para aquele que vive no Espírito. Romanos capítulo 12, no versículo 1 e 2, diz o seguinte: rogo-vos, pois, irmãos, pela misericórdia de Deus, que apresentei-vos o vosso corpo por sacrifício vivo, santo e agradável a Deus, que é o vosso culto racional. E não vos conformeis com este século, com este mundo, mas transformai-vos pela renovação da vossa mente, para que experimenteis qual seja a boa, agradável e perfeita vontade de Deus. Eu estou aqui essa noite para te falar mais uma vez, ou para te lembrar, que a vontade de Deus, ela é boa, ela é perfeita e agradável. Deus tem vontades sobre a sua vida, Deus tem planos para a sua vida. Então você precisa mergulhar no relacionamento com Deus e viver de acordo com o Espírito, para que você possa viver essa vida abundante aqui na Terra e também eternamente com Deus. Quando chegar a hora, vai chegar e vai ter um lugar preparado para você lá com Deus. Olha que maravilha. Mas também aqui na Terra eu preciso viver e desfrutar de tudo aquilo que Deus criou para mim, de tudo aquilo que Deus tem de propósito para minha vida. E para eu entender isso, eu preciso estar com um relacionamento com Deus. Eu queria que você meditasse nesse louvor agora, e que você orasse a Deus, que você refletisse em relação àquilo que a gente está fazendo hoje. Se aquilo que a gente está fazendo hoje agrada a Deus, está movendo o coração de Deus, está em direção àquilo que Deus tem para minha vida, Eu estou vivendo segundo o Espírito? Ou eu estou somente e às vezes alimentando a carne? Ah, Renan, mas eu vou ali à igreja, eu vou ali e faço a minha oração. Mas e depois? E o que a gente vive fora disso? Se você está vivendo segundo o Espírito ali, de acordo com o que você diz, mas também alimentando a carne, você está em cima do muro, e esse muro ali já é do inimigo. Eu tenho que entender que as vontades que eu tenho, muitas vezes, não são vontades que Deus tem para a minha vida. E que Deus nos deu um espírito de adoção, não de escravidão. Nós não somos agora escravos de um pecado, de um vício. De um vício em bebida, por exemplo, de um vício em drogas, de um vício em falar mentira, em enganar, em trapacear. Nós não somos aqui mais escravos disso. Porque se nós quisermos, nós conseguimos ser libertos. Nós conseguimos ali através de Jesus Cristo, que é o único mediador entre nós e Deus, nós conseguimos ali ter acesso ao Pai. Eu queria que você ouvisse esse louvor e meditasse agora nesse momento, em relação a tudo que a gente passa, em relação aos nossos desejos, em relação ao que a gente faz com isso. Vamos ouvir nesse momento.

Olha só, nós acabamos de ouvir esse louvor que retrata muito o que a gente disse aqui, no qual nós precisamos da graça do Senhor e da misericórdia dele sobre nós todos os dias. A palavra fala que todos pecaram e por isso carecem da glória de Deus. Nós não conseguimos viver sem Deus. E viver, que eu falo, é viver aquela vida abundante aqui, não sobreviver. E eu venho te convidar agora a fazer essa oração comigo para a gente encerrar, de entender o que se passa na sua vida durante esse período, não sei a situação em que você se encontra agora. Eu não quero falar também de religião nenhuma, eu quero falar de um Deus que te ama e tem misericórdia da sua vida, que está de braços abertos para te receber novamente e para te resgatar quantas vezes preciso for, mas para que você pare agora de viver de queda em queda e que viva de glória em glória com aquilo que Deus tem para você aqui e para mim, aqui em vida na terra também. Vamos orar? Deus, obrigado por essa palavra, que o Senhor possa impactar, falar nos corações dessas pessoas que estão nos ouvindo aqui agora, nessa noite. Oh Deus, a tua palavra que é viva e eficaz, Pai. Nos ajuda, oh Pai, a vencer essa batalha todos os dias, do espírito contra a carne. Nos ajuda, oh Pai, a não nos conformarmos com este mundo, Pai, mas vivermos segundo a tua vontade, trabalhando nosso coração e a nossa mente, Pai. Em nome de Jesus, oh Pai. Oh Deus, tem misericórdia de nós, oh Pai, que muitas vezes, Pai, nós nos conformamos e participamos do que o mundo nos oferece. Mas o que o Senhor tem pra gente, oh Pai, é um banquete. É algo sobrenatural. E é isso que nós queremos, oh Pai, pra gente aqui. Em nome de Jesus, possa abrir os nossos olhos espirituais, nossos ouvidos, para enxergar e para ouvir aquilo que o Senhor tem pra gente, oh Pai. Cada direcionamento do Senhor. É assim que nós te oramos agora nessa noite. Em nome de Jesus. Amém, Deus. Amém. Queria te agradecer mais uma noite. Quinta-feira estamos juntos aqui novamente com esse programa, falando um pouco mais da palavra de Deus. Que você possa ter uma semana abençoada. Amém.

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0: 7h59.
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3: 8 e 5.
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2: 8:28.

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1: 8h59.
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3: Vem aí a Voz do Brasil, as notícias do Poder Judiciário, o Jornal do Senado e da Câmara dos Deputados.

0: Está no ar a Voz do Brasil. As notícias do governo federal que movimentaram o país no dia de hoje.
1: Olá, boa noite.
2: Boa noite para você que nos acompanha em todo o país.
1: Terça-feira, 21 de julho de 2026.
2: Vamos aos destaques na Voz do Brasil.
1: Brasil continua fora do mapa da fome, segundo o relatório divulgado hoje pelas Nações Unidas.
2: O documento aponta ainda que o país reduziu a insegurança alimentar severa. Márcia Fernandes.
3: A proporção da população brasileira que não tem renda suficiente para consumir a quantidade mínima de calorias para uma vida saudável se manteve abaixo de 2,5%. Indicador é utilizado para apontar se o país está no mapa da fome.
1: Portaria regulamenta o trabalho no comércio durante os feriados.
2: Norma estabelece que o funcionamento nesses dias vai depender de...